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2: 21:11.
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6: Tô de volta aqui nas ondas da Nova Paranaíba, a 94,7, com Léo Magalhães. Eu amo você.

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2: 21h25.
3: Uma boa noite nesse sabadão para você que está aí acompanhando as ondas da Nova Paranaíba, a 94.7, ao vivo com você. Nesta noite, participe, 3431-8888. Agora tem Valéria Barros, Noites Mal do Rio.
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2: 21:40.
3: Estou de volta com você aqui nas ondas da Nova Paranaíba, a 94.7. Agora tem Alan e Aladim. Liguei pra dizer que eu te amo.
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0: 21 horas e 53 minutos.
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3: Tô de volta aqui nas ondas da Nova Paranaíba a 94.7. Um coração em um milhão com Daniel.

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0: 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E a hora certa.
1: 22:08.
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4: Estou de volta nessa edição de sábado aqui no Dona da Noite, ao vivo para você. Agora tem Gilberto Gilmar, capa de revista.

0: 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E a hora certa.
1: 22:21.
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3: Manda um abraço lá pro nosso querido Caio César. Alô, Caio César, um abraço pra você. Tá aí descansando nesse sabadão. Bom descanso pra você. Agora tem João Paulo e Daniel. Cuida de mim.

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2: Estou de volta aqui nas ondas da Nova Paranaíba, na 94,7 com o de Paulo e Paulino, hora certa.

0: 22h52.
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2: 23 horas e 6 minutos.
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6: Tô de volta aqui nas zonas da Nova Paranaíba, a 94.7, com Sérgio Reis, Panela Velha.

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2: 23 horas e 21 minutos.
3: Estamos de volta na última hora do nosso programa Dona da Noite, ao vivo nesse sabadão, com Bruno Marrone, Sonho Louco.
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0: Ainda bem que foi só sonho, né?
1: Valeu, gente. Obrigado.
0: Valeu.
1: Gostaram?

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2: 23:37.
3: Um abraço para você que está na cidade, para você que está aí no rancho, para você que está na chácara, nessa noite de sabadão. Eu fico por aqui, mas na segunda-feira tem mais para você, mais Paranaíba em O Dono da Noite. Agora, para finalizar mais uma edição, tem César e Paulinho, Certos e Errados. Uma boa noite para você, muito obrigado pela participação, fico por aqui, tchau, beijo no coração.
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0: Zezé de Camargo e Luciano! Obrigado, Zezé. Obrigado, Luciano, pela alegria.
1: Obrigado, gente.

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1: 5 horas e 20

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1: Alô, Itumbiara, alô, região, alô, amigos, o meu bom dia. Está iniciando aqui pela Paranaíba mais um programão, As Campeãs Sertanejas. Hoje, domingo, dia 31 de maio de 2026, vamos juntinhos até às 7 da manhã com muita música para você, né? A apresentação é minha, Franklin Gaspar, né? E chegamos ao último domingo do mês de maio, né? Vamos agora com mais música do nosso programa, trazendo o Cascatinha, Ana, Nossa Noite. Em seguida, Bolinha e Mineirinho, Maria. Depois tem o Léo Canhoto e Robertinho, O Palco Caiu. E fechando com o Zé do Rancho, Zé do Pinho, No Colo da Noite.

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1: 5:35.
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5: Tá ligado na Paranaíba e o programa As Campeãs Sertanejas. São 5:35, 5:35. Abraço ali, meu amigo Coelho, já na sintonia do nosso programa. Um grande abraço também lá para meu amigo Jadir de Oliveira. Bom dia para você, meu amigo. Abraçando aí também o meu amigo Décio Ostaco, da rua Arlindo Vilela, também curtindo o nosso programa. Abraçando aqui também o meu amigo Rodrigo Flowers, lá do Carreiro, né? Lá do Tião Carreiro. Grande abraço para você, meu amigo. Abraçando aí também a Sileuza da Avenida Pitangui, meu amigo Peninha do Bairro Afonso Pena, né? Bom dia para você, meu amigo. Tudo de bom e um ótimo final de semana. Meu amigo Juquinha da Saúde, lá da Avenida Anhanguera. Meu amigo Vicentão, lá da Copril. Alô, meu amigo, o meu amigo tá aqui curtindo o nosso programa. O meu amigo Décio Eustáquio, né? O Décio Eustáquio lá na rua Arninho Vilela. O Clóvis do Buriti 3, a Aparecida Vieira do bairro Paranaíba. Um abraço lá para a minha amiga Sileuza, né, que eu já falei, né? Também a Dorinha da Cidade Jardim. A minha amiga Rita Balheiro da Fazenda Santa Maria, né? Lá curtindo o nosso programa. O Zé de Brito. Meu amigo Heleno do Morado dos Sonhos. Ah, aquele abraço. Vamos agora com a música do João Mineiro e Marciano, Beijo do Adeus. Essa música vai lá para o meu amigo Hélio da Rua Leopoldo de Bulhões, já na sintonia. Depois tem o Trio Milionário, Edifício do Amor. Em seguida, Pinga Fogo e Manda Brasa, Por Amor. Depois, o Abel e Caim, O Poder da Fé. E fechando com Praião e Prainha, Igrejinha da Serra.

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1: 5:53.
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4: Você está na sintonia da Paranaíba e o programa As Campeãs Sertanejas. São 5:53. Né? Vamos seguindo em frente com o nosso programa, trazendo mais música. Essa próxima música vai lá para o meu amigo Décio Eustáquio, da rua Arlindo Vilela, né, que está lá curtindo o nosso programa e está a fim de ouvir a música do Tchão Carreiro e Pardinho, né? Arrependida. Deixa-me ver aqui, agora sim, né? Agora tá a música do meu amigo Décio Eustáquio e tá... Vai curtir então o Tchão Carreiro e Pardinho, Arrependida. Depois tem o Divino Donizete, A Garça. Depois tem o Sérgio Reis, Amor Eterno. E fechando com Du Guarujá, Traidora.

0: 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E a hora certa.
1: 6:07.
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2: Alô Brasil, está no ar o programa Viva a Vida da Pastoral da Criança.
3: Olá, você que nos acompanha neste momento. Obrigado pela sua companhia.
2: No programa de hoje, vamos conversar sobre um tema que traz muita preocupação para os pais. Vamos falar sobre a asma em crianças.
3: Fique com a gente.

0: asma é uma das alergias respiratórias crônicas mais comuns, juntamente com a rinite alérgica, bronquite e outras.
1: A asma não tem cura, mas os sintomas podem ser controlados e até mesmo desaparecer.
0: Para entendermos melhor o que é a asma e como é possível manter o controle dessa doença, vamos conversar com a doutora Ana Leia Clementino, médica pediatra. Ela atua também como líder da Pastoral da Criança em Londrina, Paraná.
1: Doutora Ana Leia, o que é uma doença respiratória alérgica e quais são as principais?
2: Bom, uma doença respiratória alérgica é uma doença inflamatória das vias aéreas, em geral, mediada por respostas imunológicas exageradas do indivíduo. Então, ao contrário do que muita gente pensa, não é falta de imunidade, às vezes é um sistema imunológico que trabalha em excesso para responder a alguns agentes do ambiente, como vírus, poeira, fumaça. As principais, as mais conhecidas, são a rinite alérgica, que se manifesta no nariz, com coceira, prurido, coriza, e a asma, que pode se manifestar com tosse persistente, falta de ar, chiado no peito.
0: Doutora Ana Leia, quando falamos de crianças, estamos falando de asma ou de bronquite?
2: Quando nós falamos de crianças, o termo correto é asma. Quando a gente fala de doenças respiratórias alérgicas das vias aéreas inferiores que geram chiado no peito, tosse persistente, dificuldade para respirar, sensação de aperto no peito, essa é uma descrição dos sintomas da asma. O termo bronquite, ele é usado de forma equivocada, embora seja o termo mais conhecido pelas famílias. Quando a gente fala de bronquite, nós estamos falando da bronquite aguda causada por algum vírus em adultos ou a bronquite crônica, geralmente causada pelo fumo, pelo tabagismo em pessoas de mais idade ao longo do tempo. Na infância, nós falamos de asma.
1: O que é a asma?
2: A asma é uma doença inflamatória crônica das vias aéreas que tem períodos de melhora e piora conforme o clima, conforme os agentes ambientais, como presença de poeira, vírus, maior circulação de vírus, fumaça. Existe um fator genético envolvido, mas não é obrigatório. A asma, ela pode gerar falta de ar, chiado no peito, tosse persistente, aperto no peito, quadros de tosse que nunca melhoram, crianças que quando ficam doentes demoram para sarar. Essas crianças a gente tem que suspeitar que podem ter asma.
0: Quais são os sintomas da asma, doutora?
2: Os principais sintomas da asma são tosse persistente, falta de ar, aperto no peito, chiado no peito. Por exemplo, uma criança que tem uma tosse que nunca melhora, às vezes já usou antibiótico várias vezes, mas continua tossindo. Em períodos como inverno, primavera, ela piora desse quadro. Ela piora durante a noite e pela manhã. E após atividade física, você precisa suspeitar que ela pode ter asma.
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1: A crise de asma em uma criança geralmente é motivo de muita preocupação na família. Doutora Ana Leia, como os pais podem prevenir as crises de asma?
2: As crises de asma, elas podem ser prevenidas com medidas ambientais, como por exemplo, diminuir a exposição à fumaça, a mofo, a aerossóis, a ambientes com poeira, bichos de pelúcia, cobertores, roupas de pelo. Então, crianças asmáticas, elas pioram nesses ambientes e com esses estímulos respiratórios. Por isso que no inverno o ideal é que a gente lave as roupas antes de começar a usar nas crianças. Evite acúmulo de bichos de pelúcia, brinquedos, tapetes, cortinas nos quartos. Essas seriam as principais recomendações.
0: Existe tratamento para asma e no SUS?
2: Essa é uma pergunta muito importante, porque existe tratamento para asma e o SUS disponibiliza esse tratamento gratuitamente. Então, hoje, no Brasil, nós temos uma incidência de asma da ordem de 20% nas crianças brasileiras, sendo que nas áreas vulneráveis, quase 50% apresentam sintomas de asma sem diagnóstico. E nós temos o tratamento no Sistema Único de Saúde gratuitamente. Por isso é muito importante que as famílias estejam bem orientadas com relação a isso e que os líderes também

0: saibam que esses sintomas podem ser devido à asma e que o tratamento está disponível na rede pública para encaminharem as suas famílias para fazer um tratamento adequado.
1: Doutora Ana Leia, que tipo de população é mais exposta à asma e suas consequências?
0: As populações vulneráveis são as mais expostas porque elas são mais expostas a poeira, mofo, ambiente, muitas vezes com fumaça. Então elas têm mais risco. Às vezes animais dentro de casa, falta de informação. Então essas populações, principalmente as populações carentes, elas estão mais expostas e têm mais riscos de sofrerem com as complicações e a falta de tratamento.
2: Quais são os danos de uma asma não tratada na infância, doutora Ana Leia?
0: A asma não tratada na infância, ela pode levar a algo que a gente chama de remodelamento brônquico, que é uma reconfiguração do sistema respiratório. É como se o sistema respiratório formasse várias cicatrizes que não vão melhorar ao longo do tempo. O indivíduo pode ter perda de função pulmonar ao longo da vida por não tratar a asma na infância. Então é preciso lembrar que a asma não é simplesmente uma doença comum, ela é uma doença social, porque quanto mais carente a família, quanto mais carente essa criança, maior o risco dela não fazer o tratamento adequadamente e sofrer com as consequências futuras de uma asma não tratada. Então é preciso lembrar que o líder tem uma função e uma atuação muito importante dentro das famílias, orientando a necessidade de se tratar e encaminhar essas famílias para fazer o tratamento quando houver a suspeita. Uma criança que tosse permanentemente ou constantemente e vive doente, é necessário que a gente suspeite e encaminhe para tratamento e diagnóstico.

0: fiquei feliz.
1: E agora nós vamos conversar com a Maria Inês Monteiro de Freitas, coordenadora nacional da Pastoral da Criança. Maria Inês, por que a Pastoral da Criança tem uma preocupação especial com a prevenção das infecções respiratórias?
2: Porque as infecções respiratórias estão entre as principais causas de adoecimento e morte de nossas crianças no Brasil. A Pastoral da Criança, desde o início de sua fundação, lançou uma campanha contra as IRIS, que são as infecções respiratórias. De lá para cá, anualmente, nós reativamos essa campanha porque sabemos o quanto as infecções respiratórias prejudicam a saúde e a rotina de nossas crianças. Nossos líderes orientam as famílias sobre como prevenir essas infecções, como a asma, por exemplo, especialmente em crianças e pessoas mais sensíveis. A prevenção começa com a identificação do que causa asma e outras infecções respiratórias nas crianças e nos adultos, como poeira, mofo, pelos de animais, fumaça de cigarro, fumaça de fogão e mudanças bruscas de temperatura. Então, a orientação da família é muito importante para reconhecer também sinais de crise de asma e agir rapidamente. Com prevenção e cuidado contínuo, é possível viver bem e com mais saúde. Parabéns pelo incansável trabalho dos nossos líderes e para as famílias que tanto nos apoiam.

0: No programa de hoje, nós temos a alegria de conversar também com a Maria Regina Braga Magalhães, líder da Pastoral da Criança de Nova Andradina, Diocese de Naviraí, Mato Grosso do Sul.
1: Maria Regina, quais são as orientações que vocês dão para as famílias sobre a prevenção das infecções respiratórias?
2: A nossa orientação às famílias é para que cuidem da higiene, lavando sempre as mãos com água e sabão, especialmente antes de comer, após tossir ou espirrar. Nós precisamos também manter a nossa casa sempre limpa e bem ventilada, mesmo

0: no tempo de frio, evitando assim o acúmulo de poeira nos tapetes, nas cortinas, nos bichinhos de pelúcia. Manter o calendário vacinal sempre atualizado contra a gripe e outros. Não fumar, né, e evitar ambientes com fumaça, poluição ou odores fortes. E dar bastante água ou suco natural para as crianças.
1: E agora com você, as dicas do programa Viva a Vida.
2: Atenção! Os cuidados com a asma incluem tratamento com medicação, conhecimento do uso de dispositivos inalatórios, as conhecidas bombinhas, e a prática regular de atividade física.
3: Os cuidados de higiene, manter a casa limpa, um ambiente bem ventilado e vacinar-se anualmente contra a gripe são importantes para esse controle. Viva a vida!
2: Vamos ouvir a mensagem de Dom Frei Severino Klasen, arcebispo de Maringá, Paraná, e presidente da Pastoral da Criança.
4: A comunidade cristã tem um papel importante de acolher, apoiar e cuidar, especialmente as crianças e famílias que enfrentam essa realidade de doenças como a asma e tantas outras. A fé não substitui o tratamento, mas o fortalece, trazendo esperança, consolo e coragem para viver e enfrentar com dignidade e confiança os momentos mais difíceis de uma doença crônica, por exemplo. Assim, buscar tratamento, seguir orientações médicas e prevenir crises de asma e outras infecções respiratórias não é apenas uma atitude de saúde, mas também um gesto de amor à vida que Deus nos concedeu. Todos nós temos o direito de ter uma vida saudável. Para isso Jesus diz: eu vim para que todos tenham vida e vida em plenitude. Não desanimem, sigam em frente, que a graça de Deus esteja com todos vocês e abençoe a todos vocês.

0: Olha só, gente, o nosso programa está chegando ao fim.
1: Obrigada pela sua audiência. Visite o nosso site www.pastoraldacrianca.org.br.
0: Tchau, gente, até o próximo Viva a Vida.
1: Até lá, pessoal.
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4: 6:22.
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8: Você está na sintonia da Paranaíba e o programa As Campeãs Sertanejas. São 6:23, 6:23, vamos seguir em frente com o nosso programa, abraçando os nossos ouvintes ligadinhos na Paranaíba, né? Deixa eu abraçar agora o meu amigo, o Niltinho, né, lá na sintonia do nosso programa. Meu amigo Otávio Rastrello, também na sintonia. Obrigado aí pela audiência, meu amigo. Meu amigo Domingão Berranteiro, lá na sintonia, né? Grande abraço para você, meu amigo. O meu amigo Zé do Rádio, lá na sintonia, né? Meu amigo Raimundo do Piqui, ali em frente ao Reis, né? Grande abraço para você, meu amigo. Abraçando aqui também o meu amigo Heleno do Morado dos Sonhos, lá na sintonia. O Luciano do Frango Assado. Grande abraço para você, meu amigo. Obrigado aí pela audiência. Vamos agora de mais música, chegando agora Tião Carreiro e Pardinho, o Preto e o Granfino, depois o Bandeirinha e Bandeirito, Ela Ainda Pensa em Mim, em seguida o Crioulo Seresteiro, Galo Velho, fechando com Leôncio Leonel, Vai de Roda.

Você está ligadinho na Paranaíba, tá bom demais. O programa As Campeãs Sertanejas. São 6 horas e 35 minutos, daqui a pouquinho, a partir das 7 da manhã, tem a Santa Missa direto da Catedral de Santa Rita de Cássia. Deixa eu abraçar agora minha amiga Célia Maria, do Alcides Rodrigues, né? Tá lá curtindo o nosso programa. Grande abraço para você, minha amiga. Abraçando aqui também meu amigo Heleno, do Morado dos Sonhos, né? Já na sintonia. Um abração lá para meu amigo Décio Eustáquio, da Rua Arlindo Vilela, já na sintonia também. Obrigado pela audiência, meu amigo. Ah, o meu amigo Valtênis, lá da garagem. Também meu amigo o Raimundo do Piqui. Meu amigo Luiz, do Jornal Plural, né? Também curtindo nosso programa todos os domingos. Abraçando aqui também a Dorinha, da Cidade Jardim. Meu amigo João Ismael e a esposa Dirce, aí na Cidade Jardim. Meu amigo Berchó e a Luzia, aí na Cidade Jardim também. Obrigado pela audiência, meus amigos. Vamos de música, então, no nosso programa, trazendo agora a Nenete e Dorinha, um Recordação. Em seguida, o Trio da Vitória, Quem Será? Depois o Delmiro e Delmon e Joselito, Me Leva. E fechando com as Irmãs Castro, Violão Amigo.

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1: 6:50.
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3: Você está ligadinho na Paranaíba e o programa o Bom Dia, aliás, as campeãs sertanejas. Bom Dia Sertanejo amanhã a partir das 5 da manhã. Bem, gente, assim chegamos ao final de mais um programa, as campeãs sertanejas, que estará de volta domingo que vem com muita música para você. A apresentação foi minha, Franklin Gaspar. Mas fica aqui na Paranaíba que dentro de instantes começa a Santa Missa lá direto da Catedral de Santa Rita de Cássia. E eu estarei de volta às 8 horas com o programão O Paranaíba no Sertão e aguardo a sua participação. Um grande abraço, vamos agora com as últimas músicas do programa. Tem as Irmãs Castro, Tapera. Depois o Moreno e Moreninho, Canarinho Amarelinho. E em seguida os Filhos de Goiás, Sonhei com Ela. E fechando o nosso programa tem as Irmãs Falsete, Não Quero Casar. Grande abraço, gente, e até mais.

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2: 7 horas e

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1: Memorável da Páscoa do Senhor. Hoje a igreja celebra a festa da Santíssima Trindade. Deus, em seu infinito amor, se revela a nós pela comunhão trinitária do Pai, do Filho e do Espírito Santo. Pelo batismo, Ele nos reúne em seu amor para renovar em nós a condição de filhos e filhas. Disponha

Vamos-nos a celebrar, escutar, contemplar e tocar o mistério de nossa fé pela participação nessa liturgia. Com alegria, iniciemos cantando.

0: Em nome do Pai, do Filho e do Espírito Santo.
1: Amém.
0: Que a graça de nosso Senhor Jesus Cristo, o amor do Pai e a comunhão do Espírito Santo estejam convosco.
2: Bendito seja Deus que nos reuniu no amor de Cristo.
0: Queridos irmãos, queridos ouvintes da Rádio Paranaíba, bom dia.
1: Bom dia.
0: Hoje nós celebramos com toda a igreja a festa da Santíssima Trindade. Somos chamados a testemunhar a comunhão das três pessoas, Pai, Filho e Espírito Santo. Vamos pedir perdão a Jesus pelas vezes que nós não vivemos entre nós, como igreja, essa unidade que Deus pede a cada um.

Que Deus, Pai misericordioso, tenha compaixão de nós, perdoe os nossos pecados e nos conduz à vida eterna.

0: Deus nosso Pai, enviando ao mundo a palavra da verdade e o Espírito Santificador, revelastes o vosso admirável mistério. Concedei-nos, na profissão da verdadeira fé, reconhecer a glória da Trindade e adorar a unidade na sua onipotência. Por nosso Senhor Jesus Cristo, vosso Filho que é Deus, e convosco vive e reina, na unidade do Espírito Santo, por todos os séculos dos séculos.
1: Amém.

0: Leitura do livro do Êxodo. Naqueles dias, Moisés levantou-se, quando ainda era noite, e subiu ao monte Sinai, como o Senhor lhe havia mandado, levando consigo as duas tábuas de pedra. O Senhor desceu na nuvem e permaneceu com Moisés, e este invocou o nome do Senhor. Enquanto o Senhor passava diante dele, Moisés gritou: Senhor, Senhor, Deus misericordioso e clemente, paciente, rico em bondade e fiel. Imediatamente, Moisés curvou-se até o chão e, prostrado por terra, disse: Senhor, se é verdade que gozo do teu favor, peço-te, caminha conosco. Embora este seja um povo de cabeça dura, perdoa nossas culpas e nossos pecados e acolhe-nos como propriedade tua. Palavra do Senhor.
1: Graças

0: Segunda leitura da carta de São Paulo aos Coríntios. Irmãos, alegrai-vos, trabalhai no vosso aperfeiçoamento, encorajai-vos, cultivai a concórdia, vivei em paz, e o Deus do amor e da paz estará convosco. Saudai-vos uns aos outros com um beijo santo. Todos os santos vos saúdam. A graça do Senhor Jesus Cristo e o amor de Deus e a comunhão do Espírito Santo estejam com todos vós. Palavra do Senhor.
1: Graças a Deus.

Deus amou tanto o mundo que deu seu Filho unigênito, para que não morra todo o que nele crê, mas tenha vida eterna. De fato, Deus não enviou seu Filho ao mundo para condenar o mundo, mas para que o mundo seja salvo por ele. Quem nele crê não é condenado, mas quem não crê já está condenado, porque não acreditou no nome do Filho unigênito.

Queridos irmãos, celebrar a Santíssima Trindade é celebrar o mistério do amor de Deus. Deus que é uno e trino. Deus que criou o mundo, mostrando para nós o seu grande amor, mas o homem caiu no pecado. Por isso que Deus enviou o seu Filho unigênito para salvar o mundo. Jesus voltou para o Pai, mas Jesus prometeu a nós o Espírito Santo, o Paráclito, que vai lembrar a cada um de nós daquilo que Deus nos fez. E a igreja conduzida

conduzida pelo Espírito Santo de Deus. Então, celebrar a Santíssima Trindade. Às vezes é difícil a gente compreender, mas é comunhão do Pai, do Filho e do Espírito Santo. Quando eu fiz a minha primeira comunhão, eu tinha 7 anos de idade. E a gente passava pela sabatina, não do catequista, mas do padre. Eu fiz a primeira comunhão numa capela, numa fazenda, longe da cidade. E eu lembro que um dos conceitos de Deus, quem é Deus? Deus é um ser soberano, criador de todas as coisas. O Pai é Deus, sim, o Pai é Deus. O Filho é Deus, sim, o Filho é Deus. O Espírito Santo é Deus, sim, o Espírito Santo é Deus. E a catequese perguntava o livro, então são 3 deuses? Não, são 1 só Deus, em 3 pessoas, o Pai, o Filho e o Espírito Santo. E eu aprendi isso com 6, 5 anos de idade. E até hoje, no curso da teologia, só foi aprofundar esse conceito da Santíssima Trindade, que é o mistério do amor. 7 horas. E aqui a primeira leitura, Deus se revela a Moisés, e Moisés reconhece esse Deus misericordioso, esse Deus cremente, esse Deus paciente que caminha ao nosso lado. Quando Moisés vai dizer, Deus misericordioso e clemente, paciente, rico em bondade e fiel. Quando nós cantamos na Semana Santa, na sexta-feira, o canto do perdão. É um canto bonito que as mulheres lamentam a morte de Jesus na cruz, mas reconhece esse Deus cremente. E o povo havia pecado. O povo havia construído um bezerro de ouro. Quando Moisés subiu na montanha e sente no monte a presença desse Deus cremente, Moisés faz a sua oração, faz 3 pedidos a Deus aqui. Primeiro, Senhor, se gozo do teu favor, te peço, caminha conosco. Esse povo é um povo de coração duro. Nós afastamos de Deus. Nós caímos no pecado, mas Deus é Pai e está sempre disposto a nos perdoar. E o rosto que Deus nos revela é o rosto do amor. Jesus apresenta para nós esse rosto misericordioso de Deus que nos perdoa. O segundo pedido que Moisés faz a Deus é o segundo: embora seja um povo de cabeça dura, perdoa nossas culpas e nossos pecados. Tem uma passagem do Evangelho de São Lucas, do Pai misericordioso, o filho que sai de casa, que cai no pecado, que cai na lama, mas quando volta para casa, o que acontece? O pai manda fazer um banquete, uma festa, porque recuperou aquele filho. E assim com cada um de nós. E o terceiro pedido que Moisés faz a Deus, acolhe-nos como propriedade tua. Deus fala para o povo, fala para Moisés, eu serei um só povo, eu serei um só Deus, e vocês serão um só povo. Então, queridos irmãos, Deus nos revela esse rosto de amor, esse rosto da ternura que cuida de cada um de nós. Jesus vai dizer, olhe para os lírios do campo, eles não semeiam nem colhem, nem Salomão vestiu como eles. Deus cuida das pequenas coisas e vai cuidar do ser humano, criado à sua imagem e semelhança. No Evangelho de hoje, Jesus está conversando com Nicodemos, uma pessoa muito importante de Israel, pertence ao Sinédrio de Israel, mas Nicodemos
tem muita confusão, não conhece a Deus, ouviu falar de Jesus e vai ao encontro de Jesus à noite, às escondidas. E por isso que Jesus se revela a Nicodemos. Deus amou tanto o mundo que deu seu Filho unigênito. Jesus morre na cruz para salvar a humanidade. Quando Jesus vai dizer: tudo está consumado. Pai, em tuas mãos eu entrego meu espírito. Deus que vem para salvar, que morre por causa do pecado da humanidade. Mas Jesus se revela também. Deus enviou seu Filho ao mundo não para condenar o mundo. Às vezes a ideia que nós temos e passamos de Deus é um Deus vingativo que condena, que pune. Nós que nos punimos por causa do pecado que nós cometemos, a nossa consciência. Nós afastamos do amor de Deus, afastamos do caminho dele, mas Deus não veio para condenar. Jesus, eu não vim para condenar, mas eu vim para salvar. E Jesus se revela esse bom pastor que deixa as 99 ovelhas e vai atrás da ovelha que se perdeu. É o Deus do amor, é o Deus da ternura. Depois Jesus vai dizer ainda a Nicodemos: quem nele crê não é condenado, mas quem não crê já está condenado. Acreditar não basta dizer de boca para fora que nós cremos em Jesus, mas é importante a gente assumir o projeto de Deus, o plano de Deus. O plano de amor de Deus está lá no Sermão da Montanha, das bem-aventuranças. Bem-aventurados aqueles que têm um coração puro, bem-aventurados aqueles que promovem a paz, bem-aventurados aqueles que são perseguidos por causa do reino de Deus. Isto sim é viver. E nós estamos encerrando o mês de maio, o mês de Maria. Maria guardou no seu coração e se colocou a serviço do plano de Deus. Santa Rita, nossa padroeira, cujo dia celebramos o dia 22 de maio, e morre também nesse dia. Santa Rita, essa mulher viúva, mãe de família, religiosa, ela soube entender o mistério de Deus, da Santíssima Trindade, o mistério do amor de Deus. Então que nós também nos coloquemos a serviço da Trindade, a serviço da comunhão, a serviço do amor. Por isso que Paulo, na segunda leitura, vai dizer: alegrai-vos, trabalhai no vosso aperfeiçoamento. Cultivai a concórdia, vivei a paz, e o Deus do amor e da paz estará convosco. Cultive a concórdia, cultive a comunhão. Seja sinal de unidade, não de discórdia, não de divisão. Porque onde reina a divisão, está distante do amor de Deus. Deus que nos revela esse Deus tremente, misericordioso. Louvado seja o nome do Senhor.

0: Creio em um só Deus, Pai Todo-Poderoso, Criador do céu e da terra, de todas as coisas visíveis e invisíveis. Creio em um só Senhor Jesus Cristo, Filho unigênito de Deus, nascido do Pai antes de todos os séculos.
1: Deus de Deus, luz da luz,
0: Deus verdadeiro de Deus verdadeiro, gerado não criado, consubstancial ao Pai. Por Ele todas as coisas foram feitas, e por nós, homens, e para nossa salvação, desceu do céu e se encarnou pelo Espírito Santo no seio da Virgem Maria e se fez homem. Também por nós foi crucificado sob Pôncio Pilatos, padeceu e foi sepultado.
1: Ressuscitou ao terceiro dia,
0: conforme as Escrituras, e subiu aos céus, onde está sentado à direita do Pai.
1: E de novo há de vir em sua glória
0: para julgar os vivos e os mortos.
1: E o seu reino não terá fim. Creio no Espírito Santo, Senhor que dá a vida, e procede do Pai e do Filho, e com o Pai e o Filho é adorado e glorificado.
0: Ele que falou pelos profetas, creio na Igreja, una, santa, católica e apostólica. Peço um só batismo para a remissão dos pecados, e espero a ressurreição dos mortos e a vida do mundo que há de vir. Amém. Irmãos e irmãs, elevemos à Santíssima Trindade as nossas humildes intenções, dizendo: ouvi-nos, ó Pai, por vosso Filho no Espírito Santo.
1: Ouvi-nos, ó Pai, por vosso Filho no Espírito Santo.
2: Deus que se revelar à humanidade escolhendo para si um povo, pela Santa Igreja, para que seja capaz de congregar todos os povos em um só rebanho, rezemos ao Senhor.
1: Ouvi-nos, ó Pai, por vosso Filho no Espírito Santo.
2: Deus Filho ordenou que a Igreja ensinasse e batizasse todos os povos, pelos governantes, para que promova a liberdade religiosa e defendam leis que realizem a dignidade humana, rezemos ao Senhor.
1: Ouvi-nos, ó Pai, por vosso Filho no Espírito Santo.
2: Deus Espírito Santo, socorre a fraqueza daqueles que já não sabem mais como orar, pelos que sofrem, para que encontrem no Paráclito o consolo em suas tribulações, rezemos ao Senhor.
1: Ouvi-nos, ó Pai, por vosso Filho no Espírito Santo.
0: Senhor, ouvi bondoso as nossas intenções e concedei-nos o auxílio da vossa proteção. Por Cristo nosso Senhor.
1: Amém.

0: Orai, irmãos e irmãs, para que o meu e o vosso sacrifício seja aceito por Deus Pai e Todo-Poderoso.
1: Receba, ó Senhor, por tuas mãos esse sacrifício, para a glória do seu nome, para o nosso bem e de toda a Santa Igreja.
0: Senhor nosso Deus, nós os pedimos, santificai, pela invocação do vosso nome, esta nossa humilde oferenda, e por meio dela, tornai-nos uma dádiva perene para vós, por Cristo nosso Senhor.
2: Amém.
0: O Senhor esteja convosco.
3: Ele está no meio de nós.
0: Corações ao alto.
3: O nosso coração está em Deus.
0: Demos graças ao Senhor, nosso Deus.
3: É o nosso dever e a nossa salvação.
0: Na verdade, é digno e justo, é nosso dever e salvação, dar-vos graça sempre e em todo lugar. Senhor Pai Santo, Deus Eterno e Todo-Poderoso, como vosso Filho Unigênito e o Espírito Santo, um só Deus e um só Senhor, não uma única pessoa, mas três pessoas, um só Deus. Tudo o que revelastes e nós cremos a respeito de vossa glória, atribuímos sem diferença ao Filho e ao Espírito Santo. Portanto, proclamando nossa fé em vossa verdadeira e eterna divindade, adoramos cada uma das pessoas na mesma natureza, igual majestade. Por isso, vos louvam os anjos e os arcanjos, os querubins e os serafins, que não cessam de proclamar todos os dias, cantando a uma só voz.

Na verdade, vós sois santo, ó Deus do universo, e tudo o que criastes proclama o vosso louvor. Porque por Jesus Cristo, vosso Filho e Senhor nosso, e pela força do Espírito Santo, dais vida e santidade a todas as coisas, e não cessai de reunir para vós um povo que vos ofereça em toda parte, do nascer ao pôr do sol, o sacrifício perfeito. Por isso, ó Pai, nós os suplicamos, santificai, pelo Espírito Santo, as oferendas que vos apresentamos para serem consagradas, a fim de que se tornem para nós o corpo e o

0: sangue de vosso Filho, nosso Senhor Jesus Cristo, que nos mandou celebrar esses mistérios.
1: Enviai o vosso Espírito Santo.
0: Na noite em que ia ser entregue, Jesus tomou o pão, pronunciou a bênção de ação de graças, partiu e o deu a seus discípulos, dizendo: tomai todos e comei, isto é o meu corpo que será entregue por vós. Do mesmo modo, no fim da ceia, ele tomou o cálice em suas mãos, pronunciou a bênção de ação de graças e o deu a seus discípulos, dizendo: tomai todos e bebei. Este é o cálice do meu sangue, o sangue da nova e eterna aliança, que será derramado por vós e por todos, para a remissão dos pecados. Fazer isto em memória de mim.

0: mistério da fé.
1: Anunciando, Senhor, a vossa morte
0: e proclamamos a vossa ressurreição. Vinde, Senhor Jesus. Celebrando agora, ó Pai, o memorial da paixão redentora do vosso Filho, da sua gloriosa ressurreição e ascensão ao céu. E enquanto esperamos a sua nova vinda, nós os oferecemos em ação de graças esse sacrifício vivo e santo.
2: Aceitai, ó Senhor, a nossa oferta.
0: Olhai com bondade a oração da vossa Igreja. Reconhecei nela o sacrifício que nos reconciliou convosco. Concedei que, alimentando-nos com o corpo e o sangue do vosso Filho, repletos do Espírito Santo, nos tornemos em Cristo um só corpo e um só Espírito.
2: O Espírito nos una num só corpo.
0: Que o mesmo Espírito faça de nós uma eterna oferenda, para alcançarmos a herança com os vossos eleitos. A Santíssima Virgem Maria, Mãe de Deus, São José, seu esposo, os vossos santos apóstolos e gloriosos mártires, Santa Rita, nossa padroeira, e todos os santos que não cessam de interceder por nós, na vossa presença,
2: fazei de nós uma perfeita oferenda.
0: Nós os suplicamos, Senhor, que esse sacrifício da nossa reconciliação estenda a paz e a salvação ao mundo inteiro. Confirmai na fé e na caridade a vossa Igreja, que caminha neste mundo com vosso servo, o Papa Leão, nosso Bispo José Aparecido, com os bispos do mundo inteiro, os presbíteros, os diáconos, e todos os ministros e o povo por vós admido. Atendei propício às preces dessa família, que reunistes em vossa presença. Reconduzi a vós, Pai de misericórdia, todos os vossos filhos e filhas dispersos pelo mundo inteiro.
2: Lembrai-vos, ó Pai, da vossa Igreja.
0: Acolhei com bondade no vosso reino os nossos irmãos e irmãs que partiram desta vida, e todos que morreram na vossa amizade. Unidos a eles, esperamos também nós saciar-nos eternamente da vossa glória, por Cristo Senhor nosso. Por Ele dais ao mundo todo o bem e toda a graça.

0: Queridos irmãos, guiados pelo Espírito Santo que ora em nós e por nós, elevemos as mãos ao Pai e rezemos juntos a oração que o próprio Jesus nos ensinou. Pai nosso que estais no céu, santificado seja vosso nome.
1: Venha a nós o vosso reino. Seja feita a vossa vontade, assim na terra como no céu. O pão nosso de cada dia nos dai hoje. Perdoai as nossas ofensas, assim como nós perdoamos a quem nos tem ofendido. E não nos deixeis cair em tentação, mas livrai-nos do mal.
0: Livrai-nos de todos os males, ó Pai, e dai-nos hoje a vossa paz. Ajudados pela vossa misericórdia, sejamos sempre livres do pecado e protegidos de todos os perigos, enquanto vivendo a esperança, aguardamos a vinda do Cristo Salvador.
2: Vosso é o reino, o poder e a glória para sempre.
0: Senhor Jesus Cristo, dissestes aos vossos apóstolos: eu vos deixo a paz, eu vos dou a minha paz. Não olhei os nossos pecados, mas a fé que anima a vossa igreja. Dai-lhe segundo o vosso desejo a paz e a unidade. Vós que sois Deus, com o Pai e o Espírito Santo.
3: Amém.
0: A paz do Senhor esteja sempre convosco.
4: O amor de Cristo nos uniu.
0: Meus irmãos, saudai-vos uns aos outros na paz de Cristo.

0: Provai e vede como o Senhor é bom. Feliz de quem nele encontra o seu refúgio. Eis o Cordeiro de Deus, que tira o pecado do mundo.
1: Senhor, eu não sou digno de que entreis em minha morada, mas dizei uma palavra e serei salvo.

na noite com os Pratas da Casa. Dia 6, encerrando a festa, Eduardo Melo. E após, Fred e Fabrício. Exclui.

0: Oremos. Senhor nosso Deus, proclamando nossa fé na Trindade eterna e santa, na sua indivisível unidade, nós os pedimos que a comunhão nesse sacramento nos sirva para a salvação do corpo e da alma, por Cristo nosso Senhor.
1: Amém.
0: Nós temos alguns avisos, vocês podem assentar.
2: Dia 4, quinta-feira, feriado de Corpus Christi. Teremos missa às 7 e às 18 horas. Após a Santa Missa das 7 horas, teremos adoração ao Santíssimo e confecção dos tapetes. E logo após a missa das 18 horas, sairemos em procissão com o Santíssimo Sacramento. Venham participar conosco. Durante todo o dia, estaremos vendendo artigos religiosos referente ao jubileu da Diocese de Itumbiara na porta da Catedral. Domingo, dia 7 de junho, teremos crisma de 139 catequizandos na missa das 10 horas.
0: Então vocês deixam a missa das 10 horas só para os crismandos, que são cento e tantos, né? Um número grande de crismando. Então a missa das 10, vocês vão em outros horários. Deixa só para os crismandos, padrinhos, familiares, para a gente da lota igreja. Mas eu queria só reforçar a festa de Corpus Christi, que é a festa da igreja. Então não é um dia santo, é um dia de preceito. E nós teremos aqui, como já foi anunciado, duas missas, 7 e 18. Às 18 horas nós vamos sair de procissão. Vamos sair na rua Guimarães, 15 de novembro, em cima da Caixa Econômica aqui. Vamos descer na Guimarães Natal. Vamos pegar a Padre Félix, vamos chegar até a igreja. Então é muito importante, é o Rei da Glória que vai passar nas nossas ruas. Imagine a procissão de Corpus Christi, Jesus na hóstia consagrada. Então, na porta da sua casa, quem for, faça um altar, faça um enfeitezinho na porta. Não precisa enfeitar a rua, quem quiser, tudo bem, nós vamos enfeitar aqui a praça. Mas é o Rei da Glória que vai passar. Por isso que quando Jesus passa entre nós, nós recebemos Ele na comunhão, a gente faz um trono com as duas mãos. Ninguém vai comungar assim. Ninguém vai comungar assim. Mas com as duas, não precisa ficar inventando muita coisa também não. Você vai comungar na boca ou na mão. Se você for comungar na mão, você faça um trono, porque o Rei da glória que você está recebendo. E assim na procissão também. Então a procissão de Corpus Christi é muito importante, essa nossa profissão de fé pública na Santa Eucaristia de Jesus que passa nas nossas ruas, nas nossas praças. Então participe com muita alegria. É no dia 14 de junho nós vamos fazer um almoço na região ali, o Parque Exposição, muito bem, Parque Exposição. É um arroz carreteiro para ajudar na construção da Igreja de São Francisco. Então, se você puder participar, adquirir o ingresso, compre. Eu não sei onde está as vendas não, mas alguém vai te oferecer por aí esses ingressos. Né? Mas no dia 14, a partir das 12 horas, nós temos então no Parque da Exposição esse arroz carreteiro. Tá bom? Então participe, que é muito importante. Tem alguém fazendo aniversário aqui hoje, de casamento, de nascimento? Quem está fazendo aniversário? Soladir, Dona Dirce, de casamento ou de nascimento? Tem mais alguém? Eu acho que já está com 50 e tantos anos de casamento, né? Porque 50 anos nós fizemos alguns anos atrás. 50 e quanto? 62 bodas de mais do que. Vocês estão mais. Bodas de diamante. Já passou do diamante. 60 diamante, né? Mais de 62 eu não sei aí. Vocês fazem as contas aí, os universitários. Tem mais alguém fazendo aniversário de nascimento? Vamos cantar então para os dois. Dona Dirce e Soladir, que está fazendo 62 anos de casamento. Parabéns.

0: casar no dia 30 de maio de 1964. Meus pais estavam namorando ainda nessa época, seu Nadir. Sabia? Eu tinha 18 anos. Muito bem, parabéns. Que Deus abençoe. Estão rindo? O Senhor esteja convosco.
1: Ele está no meio de nós.
0: A paz de Deus, que supera todo entendimento, guarde vossos corações e vossas mentes no conhecimento e no amor de Deus e do seu Filho, nosso Senhor Jesus Cristo.
1: Amém.
0: E a bênção de Deus Todo-Poderoso, Pai,

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1: 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Nova Paranaíba e a hora certa.
2: 8:07.
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2: Alô, Itumbiara, alô, região, alô, amigos, o meu bom dia. Está iniciando aqui pela Paranaíba mais um programão, o Paranaíba no Sertão. Hoje, dia 31 de maio de 2026, né? O último dia do mês de maio. E vamos juntinhos até às 11 da manhã com muita música para você. A apresentação é minha, Franklin Gaspar. A partir de agora, você faz a nossa programação. Basta ligar aqui para mim pelo 3431-8888 e pedir a sua música. Telefones liberados a partir de agora. Mas se você preferir, você pode utilizar o WhatsApp da Paranaíba. Basta mandar uma mensagem para mim dizendo seu nome, de onde você está falando e o seu pedido musical. E vamos seguindo em frente com o nosso programa, trazendo as primeiras músicas de hoje, né? É o Silveira e Silveirinha, Coração da Pátria. Em seguida, o Tunique Tinoco, Besta Ruana. Bom dia!

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1: 8:16.
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Paranaíba tá bom demais. E o programa, o Paranaíba no Sertão. São 8 horas e 16 minutos, 8h16. Vamos seguindo em frente, né, com o nosso programa. É, mandando abraço aí para minha amiga Abigail, lá do bairro Afonso Pena. Bom dia para você, minha amiga. Deus abençoe todos nós, né? Tá mandando uma... Deus abençoe aqui pra gente. Muito obrigado, minha amiga. Também a Fátima, lá do Buriti 2, né? Tá lá curtindo nosso programa, ligadinha aqui na Paranaíba. Meu amigo Heleno do Morado dos Sonhos, né? Daqui a pouquinho já te atendo, meu amigo Heleno, né? A Joyce da Fazenda Águas da Prata, bom dia pra você, minha amiga. Tudo de bom, ótimo final de semana. Abraçando aqui também meu amigo Wellington Tomás, lá de Ituiutaba, Minas Gerais. Grande abraço pra você, meu amigo. A dona Domingas da Vila Beatriz, meu amigo Luciano Frango Assado, né? Ele mandou mais cedo aqui, não deu tempo de rodar, já estava no finalzinho do programa, né? Eu vou rodar sua música agora, viu, meu amigo Luciano? E abraçando a Célia Maria do Alcides Rodrigues, né? O meu amigo Jadir de Oliveira do bairro São Sebastião, meu amigo Domingão Berranteiro, né? Grande abraço para você e sua esposa Sueli, né? Acho que tá viajando, já chegou, né? Não sei ainda, depois você me fala aí, viu, meu amigo? Abraçando aqui também o meu amigo Raimundo do Piqui, lá na feira, curtindo nosso programa, ali em frente ao Reis, né? É, abraçando meu amigo Marquinho, Rei do

Frango lá na feira. Todos os feirantes aí que estão curtindo nosso programa, obrigado aí pela audiência. Abraçando aqui também o meu amigo João Batista do bairro Santo Inês, né? Também ligadinho aqui no nosso programa, obrigado pela audiência, gente. Vamos de música no nosso programa, atendendo nosso primeiro pedido de hoje, que é do meu amigo Edson Gonçalves, lá da Chácara Arizona. Ele está a fim de ouvir Pedaço de Pão com Chão Carreiro e Paraíso. Oferecendo aí para os irmãos a Valdete, a Creuza, o Demerval, os amigos Domingão Berranteiro, o Heleno Morado Sonhos, o Magué da Radiolária, o Peninha do Bairro Afonso Pena, a Lázaro do Cais, o Dalminho, o Cafu e a esposa Lia, o Jair Rezende, o Paulo Fidelis, a Lázaro do Cais, o pessoal da Chácara Alves, a Inicaciana, sua prima, o seu Abinel, a Marlene da Rui Terumã, o Lanzudo daqui para calçar, né, o meu amigo Valdemar, grande abraço para você, meu amigo, e também todos os professores, o pessoal do Sindicato Rural aqui de Tumbiara e também o pessoal e todos os funcionários aqui da Rádio Paranaíba. Muito obrigado, meu amigo. E em seguida tem um pedido lá da minha amiga Cibele Bruxinha aqui do centro, né? Ela que está afim de ouvir a música do Teixeirinha, Sombra do Arvoredo, né? Essa música vai lá para o meu amigo lá da Walter Barra, né? O Zezão lá da Walter Barra, né? Grande abraço para você, meu amigo. Então vamos ouvir primeiramente João Carreiro e Paraíso, depois o Teixeirinha.

0: semana é uma bênção, né?
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2: 8:27.
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4: É a Paranaíba de Tumiara 94.7, o programa O Paranaíba no Sertão. São 8:28, né? 8:28. Abraçando agora a minha amiga Nilva, né? A dona Nilva, lá da rua 103, né? Perto da minha casa. É, lá, né? Curtindo o nosso programa. Dona Nilva, um abraço. Ela e a família aí, ligadinha aqui na Paranaíba. A minha amiga Marlene Bonifácio, lá do Dona Sinica. Também curtindo o nosso programa. Tá o Cairo Batista, lá da CB Imobiliária. Grande abraço, meu amigo Cairo. O João Batista Vitorino e a família. A minha amiga Hilda, da Vila Vitória 2, né? A Cileuza, da Avenida Pitangui. Daqui a pouco eu te atendo, viu, Cileuza? Meu amigo Zé do Rádio e a dona Luzia, na Vila Vitória. Meu amigo Márcio, do bairro Novo Horizonte. Alô, meu amigo Luiz Ponciano, ali perto do Cais, né? Também ligado no nosso programa, tá o meu vizinho lá, o seu Joaquim. E a dona Nenzinha, né? Lá na rua Xisto de Carvalho. O meu amigo Romildo do Chamagás. Meu amigo Valtinho lá do Sombras da Mata. Grande abraço, meu amigo Walter. Abraçando aqui tem a Dorinha da Cidade Jardim. A Elaine lá no rancho, né? A sua amiga Lena. Também minha amiga da minha amiga Dorinha, né? A Lena, esposa divino. Também toda a família ligadinha no nosso programa. Obrigado pela audiência. Vamos de música então no nosso programa, atendendo agora o meu amigo Luciano do Frango Assado, né, que tá lá curtindo o nosso programa. Abraçando meu amigo Gilson da Feira, daqui a pouco eu te atendo, viu, meu amigo? A Marlene do Planalto também, daqui a pouquinho. Vamos atender então meu amigo Luciano do Frango Assado. Bom dia para você, meu amigo.
5: Bom dia, Franco Luciano do Frango Assado, tô te ouvindo, hein? Toca o modão para nós aí do Milionário Zé Rico, a Pombinha Branca voltou. Oferece aí pro Zé de Brito, Juquinha da Saúde, meu pai Anísio, Helena Morado do Sonho, o André do Planalto, Zé Zão da Ponte Funda,

0: Chi Amor, Chi Alice, minha mãe Marlene, o Edilson. E pra quem gosta da moda, Giovana, o Mecânico Carol, o Celso Rosa, pra quem gosta do modão. Tamo junto, hein? Bora agir, bora trabalhar. Lembrando o pessoal que hoje é dia de frango assado, costela, cupim, maçã do peito e muito mais. Então, tchau, frango. Bom domingo.
1: Bom domingo, bom final de semana pra você, meu amigo Luciano, bom trabalho aí, viu? E vamos ouvir então, ele pediu então, a Pombinha Branca voltou. Depois tem o pedido da Dona Domingas, da Vila Beatriz, né? Bom dia, Dona Domingas.
2: Bom dia, Franco. Franco, hoje eu queria ouvir aquela música do Caçula e Marinheiro. Enquanto esperamos a sua nova... Beijo, amor e uma aliança. Gostaria que todo mundo gostar, viu? Vocês, minha família, todo mundo gostar. E tenha um bom domingo, Franco. E até domingo que vem, se Deus quiser, viu? E lá de gostar. Bom serviço para você. Adoro seu programa.
1: Obrigado, Dona Dominga. Muito obrigado pela audiência. E um grande abraço para a senhora, viu? Ótimo final de semana. Então vamos ouvir então primeiramente o Milionário Zé Rico, a Pombinha Branca voltou, depois o Caçula e Marinheiro, Dois Amores e uma Aliança.

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1: Obrigada, minha boa amiga. 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
2: 8:38.
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4: Você está na sintonia da Paranaíba 94.7, o programa O Paranaíba no Sertão. São 8:38, né? 8:38. Meu amigo Hélio, né? Sumiu a cachorrinha lá da casa do meu amigo Hélio, da rua Leopoldo de Bulhões, né? É uma cachorrinha Shih Tzu branca, né? Com um lacinho vermelho no pescoço, né? Ela atende pelo nome de Beck. Se você viu a Beck aí, entre a rua, perto da rua 10 e a rua 9 ali, na rua Leopoldo de Bulhões, né? Entre em contato aqui com a gente, ou se não, pelo... lá com o meu amigo Hélio, né? O telefone é o 3404-4415, né? Ou aqui na Rádio Paranaíba, né? É uma cachorrinha Shih Tzu branca, né? E atende pelo nome de Beck, ela tem um lacinho vermelho no pescoço, né? É uma cachorrinha de estimação do meu amigo lá, né? A companheirinha dele. E você viu essa cachorrinha aí? Entra em contato aqui com o meu amigo Hélio, lá na rua Leopoldo de Bulhões, né? Número 1301, ou aqui na Rádio Paranaíba mesmo, né? Ou pelo telefone 3404-4415. Vamos seguindo em frente, então, com o nosso programa, trazendo mais música aí para o pessoal, né? Essa próxima música, quem pediu foi o meu amigo Décio Eustáquio, da rua Arlindo Vilela. Ele está a fim de ouvir Vestido de Seda com Teodoro Sampaio, oferecendo aqui para mim, muito obrigado. Para o amigo Pedrada e a esposa Isabel, lá na rua 13. Também a Salma da rua Goiás e também o Juquinha da Saúde na avenida Anhanguera. Um grande abraço lá para minha amiga Salma também, né? Tá ela, sua filha Ana Marta, o Martelinho, doutora Camila, doutor Felipe, enfim, toda a família aí ligadinha no nosso programa. E depois do Vestido de Seda tem o pedido lá do meu amigo Wellington Tomás, lá de Ituiutaba, Minas Gerais, do bairro Alcides Junqueira. Ele está a fim de ouvir Buquê de Flores com Zé Carreiro e Carreirinho, oferecendo aí para todos que gostarem da música. Grande abraço para você, meu amigo. Vamos ouvir então.

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2: 8:46.
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4: Você está na sintonia da Paranaíba e o programa O Paranaíba no Sertão. São 8:46, né? 8:46. 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E mais uma vez aqui, falando aqui, meu amigo Hélio, né? Desapareceu uma cachorrinha Shih Tzu branca, né? Que atende pelo nome de Beck. Ela tem um lacinho vermelho aí no pescoço, né? E ela desapareceu ali da rua Leopoldo de Bulhões, né? Número 1301, perto da rua 10, né? E se você viu a Beck aí por aí, né? Entre em contato aqui com a gente na Rádio Paranaíba ou pelo telefone 3404-4415, né? É a cachorrinha de estimação do meu amigo Hélio, né? Tá desesperado lá atrás da cachorrinha. Um grande abraço então para você, meu amigo Hélio, a gente vai encontrar, viu? Fé em Deus que vai dar certo. Vamos mandando abraço agora, mais gente aqui ligadinho no nosso programa. Deixa eu ver aqui, meu amigo Juquinha da Saúde, né? Já daqui a pouquinho eu te atendo, viu, meu amigo? Um grande abraço lá também para o meu amigo Gersi da Hortaliça, né? Lá curtindo o nosso programa. O seu Elisiar da Rua 7, também ligadinho aqui na Paranaíba. Abraçando aqui também a minha prima Janice. Bom dia para você, minha amiga. Tô mandando agora. Eu vi agora. Bom dia para você, minha prima Janice, lá no bairro Marulina, na rua Rubem José Tavares, né? Um grande abraço para você, prima. Daqui a pouco eu mando um especial aí para você, viu? Depois qualquer coisa você fala qual que você gosta aí, né? Que eu te mando para você agora, daqui a pouquinho. Vamos seguindo em frente então, trazendo mais música. Essa próxima música vai lá para minha amiga Fátima, lá do Buriti 2, né? Deixa eu só pegar um alô da minha amiga Fátima.

É, cadê a Fátima? Fala, minha amiga, bom dia. Ah, sim, ela mandou, tá pedindo aqui, bom dia, passa pra mim a música com o Marciano Cigano, o Corolla Preto. Sou a Fátima do Brigidoi. Grande abraço pra você, então vamos ouvir o Corolla Preto com o Marciano Cigano. E em seguida tem o pedido lá da minha amiga Cileusa, da Avenida Pitangui. Ela que tá afim de ouvir Menina Bonita com o Gino Geno, oferecendo para a irmã Sirlene, para a filha dela, a Kátia, e também para o neto, Arthur, e a vizinha, Guiomar. Grande abraço para você, minha amiga Cileusa. Ela pediu e vai ouvir, então, né, com o Gino Geno, Morena, Menina Bonita. Mas antes, o Marciano Cigano com a música Corolla Preto.

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1: E a hora certa.
2: 8:57.
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6: Tá ligado na Paranaíba, tá bom demais. E o programa O Paranaíba no Sertão. São 8:59, né? Eu quero mandar um abraço agora lá para o meu amigo Gilson da Feira, lá na sintonia do nosso programa. Daqui a pouquinho eu passo a música. Meu amigo Abigail do Bairro Afonso Pena, também ligadinha. Um abraço lá para minha amiga Joyce, da Fazenda Água da Prata, no Panamá. Meu amigo Jorge Luiz e a esposa Mara, Mara Rúbia, né? Lá no Panamá também, ligadinho aqui no nosso programa. Ele, meu amigo Jorge, toda a família aí, né? O Rodrigo e toda a família aí do meu amigo Jorge Luiz. Abraçando também a minha amiga Marlene, do Bairro Planalto, né? O Zé de Brito, do Bairro Santo Inês. A minha amiga Cida Rocha, lá do Bairro Santo Inês também, né? Tá se recuperando, né, minha amiga? Grande abraço para você. Ela já está ouvindo o nosso programa. Um grande abraço para você, minha amiga. Uma boa recuperação, viu? Abraçando aqui também o João Batista, do Bairro Santo Inês. Tá desejando aqui um excelente domingo pra gente aqui da nossa Paranaíba, né? Nova Paranaíba. Um grande abraço para você, meu amigo. O Edinho Pintor também, né? Lá na sintonia do Bairro Nova Aurora. A dona Domingas na Vila Beatriz, né? Meu amigo, o Coelho lá no rancho, né? Ligadinho aqui no nosso programa. O Valdemar da Quipé Calçados, né? Também ligadinho aqui na Paraíba, o popular Lanzudo. Também ligadinho no nosso programa. Tá o meu amigo Luiz do Jornal Plural. Também ligadinho no nosso programa. O Valtênis da Garagem. Todo mundo aí curtindo o nosso programa. Obrigado pela audiência. Vamos de música no nosso programa. Essa próxima música vai lá para mim.

0: Amigo Cláudio Luiz da Rua 9, né? Ele tá a fim de ouvir a música do Boninho, né? A música No Balanço da Negra, né? Para dançar muito. Depois do meu amigo Cláudio Luiz, tem o pedido lá do meu amigo que pediu essa música, né? Assim, é o Heleno, né? É o Heleno do Morada dos Sonhos que tá pedindo essa música do Coração de Vitela, né? Cadê o meu amigo Heleno? Fala, meu amigo, bom dia!
1: Bom dia, meu grande amigo Frank Gaspar, feliz domingo para todos. A canção hoje é Coração de Vitela, com o Operário Borigado desde as 5 da manhã, Celcinho das Antigas, Edson Zequelé, Manezão do Açougue, Sérgio Noto, e Zezão do Bairro Planalto na Roça, os comandantes Lençol, Capitão Dona Narciso, Juquinha da Saúde mais experiente, Cebolinha Esporte Clube, meu amigo Vani, Barra Paranaíba, Toninho Joia, Casimero, Celso Rosa, Lulu do Frango Assado, da 27 Família na Batalha, região do Fazenda Trindade, meus irmãos Pedro e Gordo, Chiquinho Marilene, Chicão da Altilimax, João Paes da API, cantor das multidões, Neném do Panamá e meu primo João Batista Fernandes, tocador de violão do Bairro Juca 3. Baixa a agulha que é uma de bobo, Pedro.
0: Grande abraço, meu amigo Heleno. Tudo de bom? Um ótimo final de semana para você, meu amigo. Ele pediu e eu ouvi com Silveira e Barrinha, Coração de Vitela. Mas antes, o Boninho no Balanço da Negra.

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1: E a hora certa.
2: 9:07.
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4: Você está na sintonia da Paranaíba e o programa O Paranaíba no Sertão. Meu amigo Éder está na sintonia, né? Grava o áudio aí, por favor, meu amigo. Não tem jeito de atender a ligação no WhatsApp do computador, viu? Você grava o áudio aqui para mim. Grande abraço, meu amigo Éder. Abraçando também os nossos ouvintes ligadinhos na Paranaíba, né? A Glória Maria, lá de Centralina. O Leomar, lá do bairro São João. Um abração lá para a minha amiga Cida Moreira, né? Bom dia para você, minha amiga. Minha amiga Efigênia, da rua Morumbi, lá no bairro Paranaíba, né? As suas filhas, a Franciele, a Mariane, os amigos Eire, o Zé de Brito, né? A dona Erli, toda a turma aí ligadinha no nosso programa. Um abração também lá para meu amigo Mário e a esposa Maria, na rua 27, né? Também na sintonia do nosso programa. Todos os filhos e os netos aí, né? Ligadinho aqui no nosso programa. Obrigado pela audiência. Um grande abraço também lá para meu amigo Edinho Pintor, do bairro Nova Aurora, né? Meu amigo Otávio Rastrella também, né? Na sintonia. Meu amigo Peninha, do bairro Afonso Pena. Grande abraço para você, meu amigo Peninha. O Zezão do bairro Planalto, né, que agora está lá na fazenda Ponte Funda, né? Um grande abraço para o meu amigo Zezão. O outro Zezão, que é o da Walter Barra, né, também ligadinho aqui no nosso programa. Abraçando aqui também a Cibele Bruxinha aqui do centro, também ligadinho no nosso programa. O Gilson da Feira, né, meu amigo Gilson da Feira. Grande abraço para você, meu amigo Adair da Rua 30, né, sempre curtindo o nosso programa também. A Joyce da fazenda Águas da Prata. Aquele abraço, pessoal. Vamos de música no nosso programa, atendendo agora, deixa-me ver aqui. É a minha amiga, aliás, meu amigo Gilson da Feira, né, que tá lá na sintonia. Deixa eu só pegar um alô do meu amigo. Fala, meu amigo, bom dia.
5: Bom dia, meu filho. Bom?
4: Tudo bom.
5: Tá, família? Tudo na paz?
4: Tudo
5: beleza?
4: Jóia.
5: Que é o Gilson da Feira. Fala. Graças a Deus, tá tudo bom. Ô, Frank Gaspar, se podia, se tiver jeito de você mandar pra nós, eu passo uma música pra mim da Fátima Leão, Pecado de Amor. Eu ofereço pra todo mundo que gostar da música. Minha mãe e minha irmã lá no bairro, aquele bairro lá da UPA. E ofereço pra todos os amigos feirantes, especialmente pela Lenir, Marquês Tavares. E se tiver jeito, você passa uma música pro Pedrinho também. Pedrinho do Milho. Viu? Ofereço pra todo mundo gostar da música. Escolhe um aí de Bruno Marrone aí. Falou, Frank Gaspar.
4: Falou, meu amigo.
5: Bom domingo.
4: Grande abraço, tchau, tchau. Pra você. Daqui a pouco eu passo então a música do Pedrinho do Milho, né? E depois do meu amigo Gilson, né? Tem a música do Fred Fabrício. Quem pediu foi a Marlene, lá do bairro Planalto. Deixa eu só pegar o alô da minha amiga Marlene, né? Cadê a Marlene? Tá aqui a minha amiga. Bom dia!
6: Bom dia, Frank Gaspar. Um bom dia para você e todos os ouvintes da Paranaíba. Eu peço você que passe uma música com o Fred e Fabrício para mim. Eu ofereço a todos que estiver ouvindo na fazenda, na chácara, no sítio e todos aqui da cidade, são muitos conhecidos meus aqui na cidade. Ofereço a toda a minha família, tá bom? Fica com Deus, Deus proteja você e sua família.

0: e proteja minha família também, tá? Tchau, viu?
1: Grande abraço pra você, minha amiga. Tudo de bom, um ótimo final de semana. Vamos ouvir então, primeiramente, Pecado de Amor com a Fátima Leão. Depois o Fred Fabrício, Tudo por Você. Eu escolhi essa pra você, viu?

0: 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E a hora certa.
1: 9:18.
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3: É a Paranaíba de Itumbiara, 94.7, o programa O Paranaíba no Sertão. 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E um outro recadinho aqui é que meu amigo Hélio, né, desapareceu de uma cachorrinha do meu amigo Hélio. É uma cachorrinha Shih Tzu, da cor branca, né? Ela tem um lacinho vermelho no pescoço e ela desapareceu ali da rua Leopoldo de Bulhões, número 1301, ali perto entre as ruas 10, né, e a 9, se eu não me engano, né? Mas é ali, naquela Leopoldo de Bulhões ali. 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Se você viu essa cachorrinha, então pode entrar em contato com a gente repassa lá para o amigo Hélio. E vamos seguindo em frente com o nosso programa, trazendo mais música. Deixa eu abraçar aqui mais gente aqui curtindo o nosso programa, né? É, deixa eu ver aqui, tá o meu amigo Éder, a Cida Moreira, né, um bom dia pra você, minha amiga, não tem nada não, grande abraço, a Aparecida Vieira do bairro Paranaíba também, bom dia pra você, minha amiga, a minha amiga Cida Rocha também já tá na escuta do nosso programa, a Rita Peixoto do bairro Santos Dumont, meu amigo José Antônio do Remy Martins, já eu te atendo, viu, meu amigo? Meu amigo Éder também lá na sintonia. Um grande abraço para você, gente. Vamos de música agora no nosso programa. Atendendo agora, deixa eu ver aqui. Quem é o próximo que vai pedir essa música? É a minha amiga Hilda da Vila Vitória 2, né? Tá lá na sintonia do nosso programa. E tá a fim de ouvir o Tesouro da Madrugada com Tião Carreiro e Pardinho. E aí, em seguida, tem um pedido lá do meu amigo Pedro do Milho, né? Lá do meu amigo que mandou a música agora há pouco, né? O Gilson da Feira. Estão lá na feira curtindo nosso programa. E eu tava a fim de ouvir uma música do Bruno Marrone. Escolhi pra você. Te amo e não.

0: 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E a hora certa.
1: 9:28.
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2: Tá ligado na Paranaíba, tá bom demais. O programa O Paranaíba no Sertão. São 9:29, né? 9:29. Vamos seguindo em frente com o nosso programa. Manda um abraço aí para o meu amigo Vonito Claudino e o Edinaldo, né? A turma aí lá do açougue do supermercado Supermais, né? Abraçando aí também o Danilo e a Patrícia, né? Aí os donos aí do supermercado Supermais. Grande abraço para vocês, gente, e todos os funcionários aí dessa turma boa aí, né? É, deixe-me mandando abraço também lá para meu amigo o Belchior, né, do bairro Afonso Pena, também ligadinho no nosso programa. Pessoal aí do bar do Giovanni, né, aí curtindo o nosso programa. Pessoal aí do bar do Prefeito também, né, ligadinhos aqui na Paranaíba, obrigado pela audiência. Vamos de música no nosso programa, atendendo agora, deixa-me ver aqui, quem é essa primeira música. Vai lá para o meu amigo Juquinha da Saúde, da Avenida Anguera, né. Deixa eu só pegar um alô aqui do meu amigo Juquinha. Cadê o Juquinha da Saúde? Tá aqui, né? Fala, meu amigo, bom dia e um bom domingo pra você.
3: Franco Gaspar, um abraço, com saúde. Faz pra mim uma música mais bonita, Estrela Caída. Passa para Luciano Fogaçaria de Brito. Meu grande amigo, a Salma e sua família. Ana, pelo carinho do seu Felipe e Martelo. E para o Júlio e a Cida Hortaliça, que deu muita saúde para você. Para o meu amigo Vanderlei, que trabalha com ele na horta, amigo meu e sua família. Para o Mário Fofó, que sou lisiado. Quando volta da sua gramática e Dona Geralda, sua família. E também não faltando, um grande amigo meu, meu amigo Paulo Pintor. É, flamenguista Heleno da Morada do Sul. Para o meu amigo Mário Fofão, que é seu diário. Sebastião de Lima, Osmar da Anguera, meu grande amigo. Para o Fofão do Guarda, que seus fechados, que ele abençoa todos. Que ele abençoa o Sebastião. Vai para o Naíba, para o Chicão da 21.

0: 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No faltando. E eu vejo minha filha, a vereadora de Maristela, e a Venir, e seus filhos. Sua família, vamos com Deus, vamos trabalhar. Um abraço. Frank, esqueci de falar na música para o meu amigo Joaquim Baru, o Rio no Crai, o meu amigo André e Domingo Derrante. Não posso esquecer desses amigos. Um abraço.
1: Grande abraço para você, meu amigo, tudo bom? Um ótimo final de semana. Ele pediu e vai ouvir então, né, a música do Teodoro Sampaio, né, Estrela Caída. E em seguida tem um pedido lá do meu amigo Zezão, lá da Walter Barra, né, lá do Buriti 1. Ele tá afim de ouvir a música do... A música que eu descobri, meu amigo, quem canta é o Tunique Tinoco, viu? E o nome da música chama-se A Boiadeira, né? Eu tinha pedido a música aqui, a irmã do Menino da Porteira. Então o nome da música é A Boiadeira com Tunico e Tinoco. E vai para você então, eu oferecendo aí para o amigo Otávio Rastrello e toda a família Rastrello e também o João Vitorino lá no setor rodoviário. Vamos ouvir então primeiramente Estrela Caída, depois a música Boiadeira com Tunique Tinoco.

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2: 9:38.
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4: Tá ligado na Paranaíba e o programa O Paranaíba no Sertão. São 9:39, 9:39. Vamos seguindo em frente com o nosso programa, com mais um recadinho aí do meu amigo Luciano do Frango Assado. 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Mais um recadinho aqui. O meu amigo Hélio, da Rua Leopoldo de Bulhões, né, ele desapareceu uma cachorrinha lá da casa do meu amigo Hélio, né? É uma cachorrinha Shih Tzu, da cor branca, com a coleirinha vermelha, né, um lacinho vermelho no pescoço. E se você viu aí, o nome da cachorrinha é Beck, né? Ela atende pelo nome de Beck. 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É a cachorrinha de estimação do meu amigo Hélio, né? Que tá lá desesperado por causa da cachorrinha. Se você viu aí, entre em contato com ele aí, viu? E grande abraço, meu amigo Hélio, vai aparecer, viu? Vamos seguindo em frente então, trazendo mais música aí para o pessoal. Essa próxima música, deixa eu abraçar aqui minha amiga Maria da Horta também, né, que tá lá na sintonia. Um grande abraço para você, minha amiga, daqui a pouco sai sua música, viu? Abraçando aqui também o meu amigo Magué da Radiolar, bom dia para você, meu amigo, Deus te abençoe também, viu? Meu amigo André do bairro Dom Bosco, o Robson da cidade de Jardim, lá na sintonia. Meu amigo José Antônio do Remy Martins, a Rita Peixoto.

0: Peixoto, do bairro São Simão, e esposa do Chico, a Aparecida Vieira, do bairro Paranaíba, a minha amiga Cida Moreira, também, né? A Joana de Araporã, também curtindo o nosso programa, a Glória Maria de Centralina, a Fátima do Buriti 2, né? E, enfim, muita gente aí curtindo o nosso programa. Obrigado pela audiência. Vamos de música. Deixa eu ver aqui qual vai ser a próxima música. É, a próxima música vai lá para a minha amiga Cida Moreira, justamente ela. Ela que está pedindo essa música do Chora Por Mim, Violão, né? A música do Gino e Geno. Ela está ouvindo o programa, né? Ela está pedindo então essa música com o Gino e Geno, Chora Por Mim, Violão. Um grande abraço para você, minha amiga. E depois do Gino e Geno, tem a música lá da... que pediu essa música, assim, assim, é a minha amiga Socorro, lá do Ferreira da Costa. Deixa eu só pegar um alô da minha amiga Socorro. Fala, minha amiga, bom dia e um bom domingo para você. Cadê minha amiga Socorro? Tá aqui, né? Aqui, minha amiga Socorro. Fala, minha amiga, bom dia.
1: Bom dia, Frank Gaspar. É a Socorro. Tá tudo bem com você?
0: Tá tudo jóia.
1: Eu tô bem, graças a Deus.
0: Que bom.
1: Um abraço, um feliz domingo para você.

0: Se der, põe uma música aí bem bacana aí pra mim. Pra Cida Rocha, agora a Cida Rocha tá escutando radinho, viu?
1: Ai, que bom.
0: Um abraço, tudo de bom.
1: Grande abraço para você, minha amiga Socorro. Um abração também lá para minha amiga Cida Rocha, né? Boa recuperação para você, minha amiga. E ela não pediu a música certa, eu escolhi para você então o Rogério Reggiani, Nuvem Escura. Mas antes, tem o Gino Ingênuo, Chora por Mim, Violão.

E essa música foi lá para minha amiga Maria da Horta, né? Que eu sei que ela gosta muito do Gino e Geno. Então foi para você, minha amiga Maria da Horta, né? A Cileusa também, né? Gosta muito do Gino e Geno. Foi para você essa música. Agora sim, o Rogério Reggiani, Nuvem Escura.

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1: 9:49.
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4: É a Paranaíba de Itumbiara, 94.7, e o programa O Paranaíba no Sertão. São 9:50, 9:50, uma notícia boa, né? Fiquei muito feliz pelo meu amigo Eli, ele achou a cachorrinha, né? Ô, meu amigo, fiquei muito feliz por você, viu? Um grande abraço pra você. E essa cachorrinha foi achada lá no bairro Afonso Pena, né? Alguém achou ela na rua, andando na rua sozinha, né? Ouviu o nosso programa e entrou em contato, né, com o meu amigo Hélio, né? Já pegou a cachorrinha, já está com a cachorrinha em casa. Muito feliz por você, viu, meu amigo? O poder do rádio aqui é bom demais, né? Grande abraço para você, meu amigo. Vamos seguindo em frente, então, com o nosso programa, trazendo mais música. Essa próxima música vai lá para o meu amigo Edson Gonçalves, da Chácara Arizona. Ele está a fim de ouvir a música Claudinha com Silveira e Silveirinha. E essa música está dedicando aí para os irmãos, né? A Valdete e a Creuza de Merval. Também os amigos, o Heleno do Morado dos Sonhos, o Domingão Berranteiro, o Magué da Radiolar, o Peninha do Barra Afonso Pena, a Lázaro do Cais, o Dalminho do Táxi, o Cafu e a esposa Lia, o Jair Rezende, o Paulo Fidelis, a Lázara, o Lanzudo, né, daqui pé calçado, né, o Valdemar, pessoal da Chácara Alves, a Inica Ciana, o senhor Binel, a Marlene da Rua Itarumã, também todos os professores, o pessoal do Sindicato Rural e o pessoal aqui da Rádio Paranaíba, né? Grande abraço para você, meu amigo. E ele pediu e vai ouvir, né, com o Silveira e Silveirinha, Claudinha. E em seguida, tem o pedido lá do meu amigo Edinho Pintor, né? Deixa eu abraçar o amigo Edinho também, né? Daqui a pouco eu atendo só a música, viu, meu amigo Éder? Tem algumas músicas na sua frente ainda. Cadê o meu amigo Edinho Pintor, né? Fala, meu amigo, bom dia e um bom domingo para você.
5: Meu amigo, Fran Gaspar, quem fala aqui é o Edinho Pintor do Bar Nova Aurora. Bom dia. Manda aquela moda antiga, se puder aí, aquela música de Lourenço Lorival, Anel de Noivado. Quero oferecer pro meu sogro, minha sogra e pra minha esposa Fran. Falou, meu amigo, um abraço, bom dia.
4: Bom dia pra você, meu amigo, grande abraço. Vamos ouvir então a sua música, né? É o Lourenço Lorival, Anel de Noivado. Mas antes, tem a música do Silveira e Silveirinha, Claudinha.

0: horas e 58 minutos.
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3: Você está ligado na Paranaíba? Tá bom demais. E o programa O Paranaíba no Sertão? São 9 horas mais 58 minutos, 9h58. Abraço ali a minha madraça, Dona Helena, né, na Avenida João Rocha. Um grande abraço para a senhora, Dona Helena. Daqui a pouco eu estou pintando por aí, viu? Abraço ali aqui também a minha amiga Maria da Horta, de Araporã, né, lá na Sintonia. Está hoje na casa da sua filha Sandra, né? Grande abraço aqui em Tumbiara. Grande abraço, meu amigo Robson, da Cidade Jardim, também ligadinho no nosso programa. Um abração lá para meu amigo Luciano do Frango Assado, lá na Sintonia. Grande abraço para você, meu amigo. Deixa me ver aqui. Abraçando aqui o José Vitorino, do bairro Nossa Senhora da Saúde, né? A Eurípides Neves, também lá do bairro Afonso Pena. Meu amigo Peninha, do bairro Afonso Pena, também curtindo nosso programa. Abraçando aqui também o Magué, da Rádio Olar, lá na Sintonia. Grande abraço para você, meu amigo Robson, da Cidade Jardim. Aquele abraço, pessoal. Vamos de música então no nosso programa. Vamos abraçar agora a minha amiga Glória Maria, lá de Centralina, né? Ela tá a fim de ouvir uma música. Fala, minha amiga, bom dia. Um bom domingo para você, minha amiga Glória.
4: Bom dia, Frank, bom domingo, bom almoço, bom final de semana, tudo de bom para você. Frank, eu gostaria muito de ouvir a música com César e Paulinho, Nunca Mais. Se der, roda para mim, bom dia.
3: Um bom dia para você também, minha amiga, tudo de bom, viu? Ótimo final de semana. Depois da minha amiga Glória, né, tem o Leomar, lá do bairro São João. Fala, meu amigo, bom dia.
5: Ô, Frank Gaspar, meu amigo, beleza? É o Léo Marques do Bairro São João.
3: Fala, meu amigo.
5: Quero oferecer uma música aí pra minha esposa Vanusa e o Becão lá em família, lá em Araporã. Quatro canos da casa com o Teodoro e Sampaio. Daqui um pouco nós estamos lá tomando uma, beleza? Vai escutar você lá, hein? Manda aí pra nós aí, obrigado.
3: Grande abraço, meu amigo. Um abraço aí para meu amigo Becão em Araporã também, né? Grande abraço pra você e sua família, meu amigo. E vamos ouvir então, tem o Teodoro Sampaio, né? O Quatro Cantos da Casa, mas antes, César e Paulinho, Nunca Mais.

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2: 10:09.
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3: Você está na ligadinha aqui na Paranaíba, 94.7, o programa O Paranaíba no Sertão. São 10:10, né? 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Vamos seguindo com o nosso programa, trazendo mais música para o pessoal, né? É porque é de música que o povo gosta. Essa próxima música vai lá para minha amiga Salma da Rua Goiás, né? Ela tá a fim de ouvir a música do Sammy Rico e do Zezé de Camargo, Estrada da Vida. Ela tá oferecendo aí para sua filha Ana Marta, o Martelinho. Hoje estão lá no Rancho da Paz, né? Oferecendo também lá para o Décio Eustáquio, para o Juquinho da Saúde e também para a Sônia Marta. Um grande abraço para você, minha amiga Salma. Abraçando também a doutora Camila, doutor Felipe, também. Também acho que estão na sintonia do nosso programa. Grande abraço. E depois, né, tem um pedido da minha amiga Maria da Horta de Araporã, que hoje está aqui em Tumbiara, na casa da sua filha Sandra, né? Ela que está a fim de ouvir o Chapeludo, oferecendo aí para a Dorinha da cidade de Jardim, né? Também que gosta muito da música. E a dona Helena, lá do morada lá do Alcides Rodrigues.
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1: E a hora certa.
2: 10:17.
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3: Você está na sintonia da Paranaíba e o programa O Paranaíba no Sertão. São 10:18, né? Só um recado aí para o pessoal que já encerraram seus pedidos de música de hoje, né? A partir de agora, somente oferecimentos. Deixa eu abraçar agora minha amiga Nelcina, lá do bairro Planalto, né? Que está lá curtindo nosso programa. Está se recuperando de um tombo, né, minha amiga? Vai dar tudo certo, viu? Grande abraço para você. Ela está abraço da irmã dela, Anaísa, do Norma de Balde, Anivaldo Ricardo, lá em Pontezinhas, de Milton Elisete, lá no Sarandi. Um abraço aí para essa turma boa do Sarandi, né? Na sintonia do nosso programa. Eu quero abraçar também as irmãs Pascoal, né? Lá da Rua Itarumã. A Maria das Graças Pascoal e também a Marilda Pascoal. Grande abraço para vocês, gente. É, deixa eu abraçar também meu amigo Romildo do Chamagás, lá na sintonia do nosso programa. A X-Line, lá do Supermercado Reis, do Café Bibo. Um abraço lá para minha amiga Rose e o esposo Fernando, né? Um abraço para você, minha amiga Rose. Grande abraço também lá para a dona Domingas da Vila Beatriz, o Luiz do Jornal Plural. Um abraço lá para minha amiga Ângela do bairro Normand de Balde. O seu Vilásio Antônio Bernardes do bairro Santa Inês. A Águida do Conjunto Santa Helena também ligadinha. A Efigênia lá na Rua Morumbi, suas filhas da Francélia, a Mariane, a Irê, a Dona Erli, o Zé de Brito, a Dona Nega, a Lucinda, o Orlando, né? Toda essa turma aí boa, os amigos aí da minha amiga Efigênia. Um abraço lá para o meu amigo Valdemar, daqui Pé Calçado, né? O popular Lanzudo. O Coelho lá no Rancho, ligadinho aqui no nosso programa. Um abraço lá para o meu amigo Gilmar, do Senhor dos Pastéis. Meu amigo Divino Carlos e a sua mãe, Dona Divina do Forró, lá no bairro Santos Dumont. A Laide do bairro São João, né? O meu amigo Rodrigo Lima e o Darcy, lá no Ulisses Guimarães. A Divina da Rua Bauru, também curtindo nosso programa. A Maria José do bairro Novo Horizonte. Um abraço lá para a minha amiga Dorinha, o esposo Divino e a filha Elaine. A Dona Severina, lá da Rua João Gargaglione. Grande abraço para a Dona Severina. A Regina. Minha amiga Regina e irmã dela Irene, lá no bairro Nova Aurora, também ligadinho no nosso programa. Meu amigo Leleu Sanfoneiro, do Buriti 1. Meu amigo o João Batista Honorato, da Rua 14, né? Meus amigos aí do bairro Marolina, o Desleia das Dor. O seu Antônio, da Rua 38. Minha amiga Janete, do bairro Santos Dumont. Também a Irene, a Francisca, do bairro Santos Dumont. A Irene, do bairro Nova Aurora. Também ligadinho aqui no nosso programa, minha amiga Dirce e o João Ismael na cidade de Jardim. Obrigado aí pela audiência, gente. Vamos de música no nosso programa. Vamos atender agora meu amigo Éder. Tá lá curtindo o nosso programa e tá afim de ouvir uma música. Deixa eu só pegar um alô aqui do meu amigo Éder. Fala, meu amigo, bom dia.
4: O Sandro, passa casaco verde aí pra turma aqui do Novo Horizonte.
3: Grande abraço pra você, meu amigo. Vou passar agora então. E meu amigo está pedindo o casaco verde, né, com o Teodoro Sampaio. Depois tem o Renan e Raí, liguei para te ouvir essa música. Quem pediu foi a minha amiga Rita Peixoto, ela que está oferecendo especialmente lá para o esposo Chico. E essa música vai lá para minha prima, né, a Janice, lá do bairro Marulina, né, da rua Rubem José Tavares, né. Ela gosta muito de Renan e Raí, então vai para você também, minha amiga, minha prima e minha amiga a Janice.

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2: 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É a Paranaíba de Itumbiara, 94.7, o programa O Paranaíba no Sertão. São 10 horas e 30 minutos, 10 e meia. Vamos seguindo em frente com o nosso programa, lembrando que daqui a pouquinho, a partir das 11 da manhã, você fica com o Paradão da Semana com o meu amigo Lindomar Pedrada e as 30 músicas mais rodadas, mais pedidas aqui na 94. Vamos seguindo então, trazendo mais música. Essa próxima música, deixe-me ver aqui, vai lá para o meu amigo José Antônio, lá do Remy Martins. Deixa eu só pegar um alô do meu amigo José Antônio. Fala, meu amigo, bom dia e um bom domingo para você.
3: Bom dia, seu Rio Gaspar. Seu Gaspar, eu queria ouvir aí Amado Batista, deu certo.
2: Grande abraço, meu amigo. Deu certo, então, vai sair sua música agora. Então, meu amigo, grande abraço para você, bom final de semana. E em seguida, tem o pedido lá do meu amigo Robson, da Cidade Jardim. Ele está a fim de ouvir a música O Beijo do Adeus, com João Mineiro e Marciano.

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2: 10 horas e 36 minutos.
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4: Tá ligado na Paranaíba, tá bom demais. E o programa é o Paranaíba no Sertão. São 10 horas e 37 minutos. 10 e 37. É, vamos seguindo em frente com o nosso programa, trazendo mais

0: Música. Essa próxima música vai lá para o meu amigo André do bairro Dom Bosco, né? Ele está a fim de ouvir uma música aqui. Deixa eu só pegar o pedido aqui do meu amigo. Bom dia, Frango Gaspar, roda para nós aí. O pai tá indo. Vai para o Juquinha da Saúde, Luciano Frango Assado, Helena do Morado dos Sonhos, Domingão Berranteiro e Rony da Lanchonete Dom Bosco, Zé de Brito, Chicão da 28, Mané da Pedra, Gibimba e o Burro lá da Marulina. Que Deus abençoe sempre. Grande abraço para você, minha música e meu amigo, né? E a música é essa, então vou rodar para você agora. E depois dessa música do meu amigo André, tem um pedido lá do meu amigo Luciano do Frango Assado, né? Deixa eu só pegar um alô do meu amigo Luciano. Fala, meu amigo, bom dia.
1: João Carreiro e Pardim, Ferreirinha. Peça aí pra quem gostar do modão aí. Tamo junto, hein? Domingo. Bora agir.
0: Grande abraço, bora agir, meu amigo Luciano. Grande abraço pra você, boas vendas aí, né? Vamos ouvir então, primeiramente, a música do meu amigo André, né? Que é o. A música O Pai Tá Indo. Depois, a música do Luciano, Ferreirinha, com João Carreiro e Pardinho.
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2: 10:47.
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6: Você está na sintonia da Paranaíba 94,7, o programa O Paranaíba no Sertão. São 10:48, lembrando que daqui a pouquinho, a partir das 11 da manhã, tem o Paradão da Semana com o amigo Lindomar Pedrada e as 30 músicas mais rodadas aqui na Paranaíba. Vamos de música no nosso programa, vamos atender agora, deixa-me ver aqui, o meu amigo José Vitorino, que está lá na sintonia, né? Um grande abraço para você, meu amigo. Cadê o meu amigo José Vitorino? Abraçando aí, minhas amigas aí, a Gláucia Dias na sintonia, né? A Rosa Gomes do Dona Sinica também curtindo nosso programa. A Rosilda do bairro Nova Aurora. Deixa eu pegar aqui então o pedido aqui do meu amigo José Vitorino. Fala, meu amigo, bom dia.
7: Bom dia, meu amigo. Como é que vai? Tá tudo bem por aí?
6: Tá tudo jóia.
7: Ronda pra mim, Cleber e Cauã. Meu antigo aposento.
6: Grande abraço para você, meu amigo, tudo de bom, uma ótima final de semana para você, um ótimo final de semana para você. Ele tá a fim de ouvir, então, a música Meu Antigo Aposento, né? Não é Kleber Kawa, não, é Cleiton e Kleber, viu? Antigo Aposento, sua música, viu, meu amigo? Depois tem um pedido lá da minha amiga que pediu essa música, né? Eurípides Neves, do bairro Afonso Pena. Ela tá afim de ouvir uma música do Renan aí, Te Amo do Coração, né? Isso eu só ouvi o pedido aqui da minha amiga Eurípides. É, minha amiga Eurípides Neves, né? Tá pedindo a música com Renan aí, Te Amo de Coração. É, ela mora lá no bairro Afonso Pena. Tá ouvindo nosso lindo programa. Obrigado, minha amiga. Um grande abraço para você. Vamos ouvir então, primeiramente, Cleiton e Kleber, Antigo Aposento. Depois, Te Amo de Coração com Renan e Raí. São 10:50 agora.
8: Antiga aposento. Ah, essa moda aqui, ó. É um modão, viu? É modão mesmo, lá do Mato Grosso. Antigo Aposento.

0: 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E a hora certa.
1: 10:56.
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0: Você está ligadinho na Paranaíba 94.7, o programa O Paranaíba no Sertão, né? Que já está quase no fim, mas ainda vamos atender aqui mais nossos ouvintes, né? Vamos atender agora, deixa-me ver aqui, a minha amiga Hilda, né? Ela que está lá na sintonia da Paranaíba. Deixa eu só pegar um alô aqui da minha amiga Hilda, né? Antes, abraço ali o Romildo do Chamagás, lá na sintonia. Também a Rosilda do bairro Nova Aurora, né? Ligadinha aqui na Paranaíba. Cadê a dona Hilda? Tá aqui. Fala, minha amiga, bom dia.
1: Bom dia, Frank Gaspar. Passando para desejar um domingo abençoado. E para você e todos aí da rádio, todos os ouvintes. Manda para mim a música Racine Rafael, Trevo de Tumbiara. Feliz para dona Elcina. Para todos que gostaram da música e para toda a minha família. Tenha um domingo abençoado e fica com Deus.
0: Amém, minha amiga. Tudo de bom para a senhora. Viu? Um ótimo final de semana. E ela pediu e envolvi com Racine Rafael, Trevo de Tumbiara. Depois tem o pedido lá do meu amigo, o Leandro do Mototáxi, né? O Leandro Frete, ele tá afim de ouvir a música, né? Eu vou mandar então a música que ele adora muito, é o Chico Rei Paraná, Canarinho Prisioneiro.
2: 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Mas pra lá eu

0: 11:04.
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2: Você está na sintonia da Paranaíba e o programa O Paranaíba no Sertão. Bem, gente, assim chegamos ao final de mais um programa, né? Que estará de volta domingo que vem com muita música para vocês. A apresentação foi minha, Franklin Gaspar. Mas fica aqui na Paranaíba, que dentro de instantes, né? Tem o Paradão da Semana e as 30 músicas mais rodadas. Vamos agora com as últimas músicas do programa, né? A primeira música vai lá para minha amiga Maria da Horta, de Araporã. Ela está oferecendo para mim, muito obrigado, a música do Nando Moreno e o Ed Brito Samuel, Mesa 14. Depois, né, tem um pedido lá da minha amiga Dirce. A Dirce e o João Ismael da Cidade de Jardim. Deixa eu só pegar um alô. Fala, minha amiga.
3: Bom dia.
2: Bom dia. Frank,
3: passa a música pra mim, mas o João Ismael. Sim. Meu sogro tá aqui em casa. Ele veio almoçar aqui hoje. Se não deve ser rodar a música, você oferece música pra ele, pra nós. Obrigado, viu, Frank? Um abraço, um bom domingo pra você. Tudo de bom. Tchau. O nome do meu sogro é Baltazar, Sonenzinho, lá do Ferreiro da Costa, tá aqui hoje na minha casa para almoçar com nós. Obrigado, Frank. Fique com Deus.
2: Grande abraço a você, tchau. Minha amiga. Bom almoço aí para vocês, viu? Um grande domingo aí para vocês. Um grande abraço. E depois eu escolhi então a música Velho Candeeiro do Milionário Zé Rico. E fechando o programa, tem um pedido lá do meu amigo Zé de Brito. Meu amigo Zé de Brito, caba bom demais. Deixa eu só pegar um alô aqui então do meu amigo Zé de Brito. Fala, meu amigo, bom dia e um bom domingo para você.
4: Frank Gaspar, bom dia, meu querido.
2: Bom dia.
4: Abençoado passa a carta com Eduardo.

0: Eduardo Costa, vai para Neide Costureira, França da AGM, Cecília, Luciano do Frango Assado, Oripão Tubulação, Júnior Fiuza, Zé Boludo, Juquinha da Saúde, Burro da Marolina, Dona Nega, Aleta, Socorro Ferreira da Costa e Angélica do Tijolão. Passa a última do programa, pessoal.
1: Grande abraço para você, meu amigo. Aproveitando para abraçar também a Elaine, né, a filha da Dorinha, lá no rancho, né, o Vale do Paranaíba, é isto, né? Grande abraço para você, minha amiga. Bom final de semana. E eu estarei de volta amanhã novamente, né, na apresentação do programa Bom Dia Sertanejo. E um grande abraço para vocês, gente. Foi um prazer estar aqui com a gente, você, ouvinte número 1 da Paranaíba. Na sequência, então, tem o Paradão da Semana, né? E um grande abraço, gente, e até mais, né? A música, primeiramente, é a Mesa 14, depois o Velho Candeeiro, Milionário Zé Rico, e finalizando com Eduardo Costa, A Carta. Grande abraço e até mais!

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3: 11 horas e 20 minutos.

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2: Alô, alô, cidade de Itumbiara, Triângulo Mineiro, sul de Goiás. Amigo trabalhador, amiga dona de casa, senhores e senhoras, amigos e amigas. É com muita alegria que estamos chegando em seu rádio neste domingo, último domingo do mês de maio, né? 31 de maio. Estamos chegando com mais uma apresentação do nosso Paradão da Semana. A partir de agora você vai conhecer comigo e com toda a nossa equipe as 30 músicas mais pedidas aqui na 94.7 na nossa querida Nova Paranaíba FM. Abraçando você onde quer que você esteja, em casa, no trabalho, nas fazendas, ranchos, chacras, sítios, condomínios, né? No seu trabalho, um abraço, no seu carro, no seu caminhão, no seu aplicativo. Um abraço a todos. É o Paradão da Semana, começando neste domingão maravilhoso. E agora eu apresento toda a nossa produção, né? Trabalham comigo na sala de gravação, Lázaro Neto. Programação e discoteca de Caio César. Toda a nossa equipe, desejamos a você e sua família um bom domingo e agradecemos pela preferência. Começando a alegria, o Paradão da Semana apresenta a 30ª colocada para eles, Renan e Raí, Alô Amor, 29ª, Israel Rodolfo, Hoje Não.

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2: 11 horas e 27 minutos.
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tá ligado na Paranaíba, tá no Paradão. Obrigado pela preferência. 28ª, Léo Magalhães, eu amo você. 27ª, Léo Foguete, beijo.

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2: 11:34.
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5: Para você no seu aplicativo, nos dando uma carona, aquele abraço. Para você em casa, um bom domingo, né? Muito obrigado pelo carinho de vocês, tá bom? O Paradão apresenta a 26ª, Eduardo Costa, Imagina Eu. 25ª, Fred Fabrício, Te Amar é Meu Talento.

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2: 11 horas e 41 minutos.
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5: Já abraçando todos os nossos ouvintes, todos os domingos, né? Na Rua Panamá, a Elaine e o Fausto. Alô, Elaine, alô, Fausto, da Rua Panamá, do setor Afonso Pena, a Paula e a Nilsa. 24ª, Bruno e Marrone, ai que vontade. 23ª, Gustavo Mioto e Murilo Rufi, novo, sozinho.

0: Gustavo Mioto, senhoras e senhores.
1: Murilo Ruf, senhoras e senhores.
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3: 11 horas e 48 minutos.
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4: Eu sou o Lindomar Pedrada e este é o Paradão da Semana, né? Ao lado dos meus amigos Lázaro Neto e Caio César, estamos aí te desejando um bom domingo e agradecemos pelo carinho da audiência. 22ª, Rio Negro e Solimões, ruim de sinal. 21ª, Panda, Ícaro, Ricardo e Gilmar, né? Guerra diária.

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2: 11:54.
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5: Meu xará, meu amigo Lindomar, do Edifício Executivo, gente fina, meu parceiro. Alô, Lindomar, Edifício Executivo, aquele abraço, amigo. Obrigado pela amizade, hein? E abraço do Lindomar e um abraço às irmãs dele também, que são minhas amigas, né? Nossos ouvintes, as irmãs do Lindomar. Um abraço a vocês e bom domingo, hein? 20ª colocada, Kleber Cauã, Mil Adjetivos. 19ª, Leonardo, Amanhã.

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1: Sim, ó.

0: 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E a hora certa.
1: 12:02.
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2: Alô, Dorinha! Dorinha da Cidade de Jardim. Bom domingo, Dorinha. Você, o Neném, a Dona Helena. Lá no condomínio do Paranaíba, nossa amiga Elaine Machado. Alô, Elaine Machado. Preparando o almoço daqui a pouquinho, né, Elaine Machado? Recanto Paranaíba. Um abraço a vocês, hein? 18ª, Nando Moreno e Rio Negro Solimões, Chapeludo. 17ª, Amado Batista e Gustavo Lima. Alô.

0: 12:09.
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3: A minha amiga Gorete, lá no Marulina. Alô, Gorete, no Marulina, um abraço a você, Gorete. A Sueli do Remy Martins, a Sueli Genival do Remy Martins, também curtindo a gente, né? Sr. Sebastião Pipoqueiro, da Rua Serra Dourada, aquele abraço. 16ª, Icaro e Gilmar, Cara de Amor. 15ª, Guilherme Santiago e Mari Fernandes, Por Que Brigamos?

0: 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E a hora certa.
1: 12 horas e 18 minutos.
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3: Tá ligado na Paranaíba? Obrigado pelo carinho. Alô, Selma do Norma Gibal.

Gibaldi. Bom domingo, Selmo, do Norma Gibaldi. Muito obrigado, amiga, pelo carinho. Lá no Granville, o pessoal do Granville, todo Granville ouvindo a gente, né? Tá lá Nilda Abreu, o Elcio, o Mozair, a Dalva, o Zé do Carvão, a esposa, Julinho da Mercearia, o Beato Salu e a família, Ita Autocapas e a esposa Leda, a Carmozinho, o Aguimar, todo Granville ouvindo a gente, o pessoal da API, o João Paz, o Coelho na API, um abraço a vocês, hein? 14ª, Rick Renner, Estante Mágico, 13ª, Lucas Luco, lembra que aqui não tem nada.

0: 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E a hora certa.
1: 12 horas e 26 minutos.
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3: A Yolanda da Rua 16 e o Chiquinho, nosso abraço. O Edmilson Açougueiro. Alô, Edmilson Açougueiro, Supermercado Henrique. O Manezão do Açougue e a Zélia, aí na Rua 10. Bom domingo. 12ª, Matheus e Cauã, Hiperfoco. 11ª, Maiara e Maraíza, Sorte de Alguém.

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2: 12 horas e 33 minutos.
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5: Nosso amigo Zé Reinaldo, né? Já preparou o seu almoço, tá tomando uma gelada no seu apartamento, né, Zé Reinaldo? Um abraço a você, amigo. Bom domingo. Raimundo Piquinho, Raimundo Doce. Aquele abraço, amigo. Décima colocada, João Bosco e Vinícius Gustavo Lima, 25 horas. A nona colocada, Jonete e Frederico, Cara de Sorte.
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2: 12:39.
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4: O nosso amigo Antônio Almeida, tá indo pra fazenda juntamente com a sua esposa, a Juliana. Alô, Juliana. O Antônio Almeida, indo pra fazenda e me dando a carona. Aquele abraço, hein? Não esquece dos meus limões, viu, Antônio? Traga limão pra nós, tá bom? Um abraço a você, a Juliana. E bom domingo. Oitava posição, Edson Hudson. Papel de homem. Sétima colocada, Felipe Araújo, Estranho de Novo.

0: 12 horas e 46 minutos.
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5: A família Pezão, família tradicional da cidade de Itumbiara, sempre acompanhando a gente, né? O bom flamenguista, nosso amigo Quinca. Alô, Quinca, flamenguista. O Eduardo, preparando o almoço aí na rua Florian Peixoto, né? Um abração, Quinca. Um abraço, Eduardo. Muito obrigado a vocês pelo carinho. E o nosso amigo Pezão e a Linda também em casa, preparando o almoço. Alô, Pezão. Alô, Linda. Aquele abraço à família Pezão. Sexta colocada, Diogo e Vitor Hugo. BG a cura. Quinta colocada, Zenete e Cristiano. Quase todo dia.

0: vídeo show na temporada.
1: Obrigado!
2: Patrícia Machado.
0: Ó. Presta atenção nessa aqui, ó.

0: só faz barulho aí! Que tá bom!
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2: 12 horas e 53 minutos.

é a Nova Paranaíba. Minha amiga Marina Claudino, Zé Claudino no Marulina. Estão ligadinhos comigo no Marulina, né? Um abraço a vocês, obrigado aí pela audiência. O Zé Vilela e a Graça, do Recanto do Paranaíba, também curtindo a gente, né? A Elaine Machado também está no Recanto do Paranaíba. Bom domingo a todos. A quarta posição, Jorge Matheus e Matheus e Cauã. Gaivota, terceira colocada. Luan Santana, Olho Marrom.

0: Quem gostou, joga a mão e faz barulho!
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2: 13 horas.
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3: Muito bem, meus amigos, estamos chegando ao final do nosso Paradão da Semana, né? Foi bom estar com vocês neste mês de maio e no mês de junho estaremos de volta com vocês, se Deus quiser, se Deus permitir, né? Claro, acima de nós tem um Pai, nosso Deus Todo-Poderoso, né? Eu agradeço a todos pelo carinho, pela audiência, pela amizade, desejo a todos um bom final de domingo e obrigado a todos pelo carinho da companhia. Aqui no Paradão da Semana, que volta em seu rádio, só no mês que vem, só em junho, tá bom? Valeu, galera, obrigado a todos, hein? Trabalhei ao lado de Caio César, programação em discoteca, sala de gravação de Lázaro Neto. Toda a nossa produção, te desejando a você e sua família um bom final de domingo e agradecemos pelo carinho, pela preferência. Segunda colocada, Simone Mendes, Lágrima Amarela. A campeoníssima, a música mais tocada aqui na Paranaíba 94.7. A campeã da semana, Henrique Juliano. Logo, logo. Boa tarde!

0: 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Boa tarde.
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2: 13 horas e 7 minutos. Boa tarde.

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1: 13 horas e 35 minutos.
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1: 13 horas e 57 minutos.
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2: 14 horas e 17 minutos.
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2: 14 horas e 41 minutos.
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2: 14 horas e 53 minutos.
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2: 15 horas e 2 minutos.
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0: 15:15.
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0: Obrigado.
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2: 15 horas e 24 minutos.

0: Faz barulho pra Nando Moreno!
1: Pra Diego e Vitor Hugo! Olha, meu moçada, que delícia!
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3: 16 horas e 16 minutos.
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2: 16 horas e 25 minutos.
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0: Obrigado.
1: Obrigado, gente.
2: Joga a mãozinha no céu, Manaus.

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1: 16:39.
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2: 16:48.
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0: Matheus e Cauã,
1: Sérgio Leveão.
0: Sou forrozeiro, viu, velho?
2: Meu Deus.
0: Que sucesso, menino.
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2: 17:01.
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0: Sim, fica difícil.
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2: 17 horas e 11 minutos.
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2: 17 horas e 23 minutos.
3: A minha amiga Kênia Andrade está ouvindo a gente. Alô, Kênia Andrade, a Ângela, a Josiane, o Zé Divino do Bar, o Senhor Negro da Rua 20, né? O Brechó e a Luzia da B15, a Dirce João Ismael da Cidade de Jardim, a Dorinha, o Neném e a Lena também da Cidade de Jardim, aquele abraço. Jaine, Mississippi, Diego e Vitor Hugo, BG a Cura, Chico Rei Paraná, As Paredes Azuis.
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0: Esqueça tudo, quem gostou faz barulho, Brasília.
1: Faz barulho, Brasília.
0: Fala na praia.
2: Obrigado, Brasília.
0: Uma salva de palmas. O embaixador. Quem gostou faz barulho aí, gente.
3: Que pancada.
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2: 17:49.
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2: 18:03.
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1: 18:17.
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2: 18:27.
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0: 18:38.
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2: 18:51.
3: Eu sou o Lindomar Pedrada e este é o Entardecer o Sertão, né? O nosso amigo Alan Rei do Queijo. Alô, alô, Alan Rei do Queijo, um abraço. Meu amigo Edi, lá no Quilombo. O Edi, o Lorival, a Terezinha, aí no Quilombo. Um abraço a vocês e obrigado pelo carinho, tá bom, turma? Aí no Quilombo. Eduardo Costa, imagina eu. Ataíde Alexandre, deu branco.
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0: Jorge. Matheus.
1: Obrigado, Hugo. Tamo junto, cara.
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0: faz barulho, Rayane e Rafaela Brasil!
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2: 19 horas e 4 minutos.
3: 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Droga Rocha, drogaria e perfumaria, trazendo Leandro e Leonardo, Sonho por Sonho, Cleite, Romário, Zé Neto, Cristiano, Não Namora, Jean Giovanni, pra lá de Bagdá.
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2: 19 horas e 17 minutos.
3: A Clélia tá ligadinha com a gente. Alô, Clélia e a família. Boa tarde, Clélia. Bom feriado pra ti, tá bom? Boa tarde também vai pra Erta, a Erta, o Joaquim, curtindo o feriado, aí na rua Caixa Dourada. Alô, Erta. Alô, Joaquim. Boa tarde, bom feriado. O Levi e a Maria, da rua João Manuel de Souza. O Paulo Pintor e a Marinês. Aquele abraço. Renan Raí, Valéria Barros, Atitude. Jane Júnior, Mala Amarela. Roberta Miranda, História do Sertão.

0: noite!
1: Boa noite!
0: Amados irmãos e irmãs, que alegria estarmos na casa de Deus e também nossa casa. Hoje a igreja nos convida a rezar e refletir sobre a Santíssima Trindade. Entender o que a Trindade significa para nós, na nossa vida, na nossa essência como seres humanos. Por isso, para bem iniciarmos esta Santa Missa, invocamos sobre nós a Santíssima Trindade. Em nome do Pai, e do Filho, e do Espírito Santo. Que a graça de nosso Senhor Jesus Cristo, o amor do Pai e a comunhão do Espírito Santo esteja sempre convosco.
2: Seja Deus que nos reuniu no amor de Cristo.
0: Neste momento do ato penitencial, fechemos nossos olhos. Peçamos perdão a Deus pelos nossos erros e pecados. E hoje em especial, inspirado pelo que iremos refletir com a Trindade, pedimos a Deus pelos pecados que cometemos em relação aos relacionamentos que temos. Nosso relacionamento familiar, das amizades, das pessoas, do nosso trabalho. Pelas vezes que nos faltou paciência com elas, cuidado, nos faltou respeito, tantas outras características que nos

0: Deus Todo-Poderoso, tenha compaixão de nós. Perdoe os nossos pecados e nos conduza desta para a vida eterna.
1: Amém.
0: Na certeza do amor e do perdão de Deus.

Peça a Deus que possamos superar toda a nossa resistência e preconceito da nossa presença na vida dos outros. Que possamos entender cada vez mais que

0: do mistério. Concedei-nos na profissão da verdadeira fé, reconhecer a glória da Trindade e adorar a unidade na sua onipotência. Por nosso Senhor Jesus Cristo, vosso Filho que é Deus, e convosco vive e reina na unidade do Espírito Santo, por todos os séculos dos séculos.
1: Amém.
2: Só quem gostou faz barulho para nós, ah?
3: Hora certa. 19 horas e 40 minutos.
4: Leitura do... Naqueles dias, Moisés levantou-se quando ainda era noite e subiu ao Monte Sinai, como o Senhor lhe havia mandado, levando consigo as duas tábuas de pedra. O Senhor desceu na nuvem e permaneceu com Moisés. E este invocou o nome do Senhor. Enquanto o Senhor passava diante dele, Moisés gritou: Senhor, Senhor, Deus misericordioso e clemente, paciente, rico em bondade e fiel. Imediatamente, Moisés curvou-se até o chão e, prostrado por terra, disse: Senhor, se é verdade que gozo do teu favor, peço-te, caminha conosco, embora este seja um povo de cabeça dura. Perdoa nossas culpas e os nossos pecados, e acolhe-nos como propriedade tua. Palavra do Senhor.
1: Adeus.

0: Leitura da segunda carta de São Paulo aos Coríntios. Irmãos, alegrai-vos, trabalhar no vosso aperfeiçoamento, encorajai-vos, cultivai a concórdia, vivei em paz. E o Deus do amor e o da paz estará convosco. Saudai-vos uns aos outros com um beijo santo. Todos os santos vos saudam. A graça do Senhor Jesus Cristo, o amor de Deus e a comunhão do Espírito Santo estejam com todos vós. Palavra do Senhor.
1: Graças a Deus.

0: Deus amou tanto o mundo que deu o seu filho unigênito para que não morra todo o que nele crer, mas tenha a vida eterna. De fato, Deus não enviou o seu filho ao mundo para condenar o mundo, mas para que o mundo seja salvo por ele. Quem nele crê não é condenado, mas quem não crê já está condenado, porque não acreditou no nome do Filho unigênito. Palavra da salvação.
1: Glória a vós, Senhor.
2: Podemos sentar, meus irmãos e irmãs. Hoje nós nos deparamos com o que provavelmente é o tema mais difícil de se falar: a Santíssima Trindade. Mas ela só é difícil se nós quisermos entendê-la dentro das categorias humanas. Às vezes as pessoas chegam para mim e falam assim: padre, mas como é que a Trindade funciona?

pessoa ou é três. Mas aí um é pai, um é filho, então um veio antes que o outro. E é o Espírito Santo, onde entra nessa história toda? Aí o grande problema é que a gente fica tentando entender a Trindade como se fosse pessoas igual a nós. Porém, ela é o transcendente. Ela não é como nós, não tem um corpo como nós, não se relaciona como nós nos relacionamos. E aí agora nós entramos numa temática teológica que eu acho muito importante a gente trabalhar e expandir. Geralmente os padres não falam muito sobre isso, mas eu acho importante a gente pensar. Primeira coisa é que lá no livro do Gênesis, e também a própria igreja, nos diz que nós somos imagem e semelhança de Deus. Ele nos criou a imagem dele. Porém, é muito importante a gente entender que quando a igreja nos fala sobre sermos imagem e semelhança de Deus, não está falando desta imagem física. Por quê? Tirando o fato de quando Deus assume a humanidade na figura de Cristo, que Ele assume de fato um corpo igual a nós, no mundo, na realidade divina, essas realidades já não se aplicam mais. Então não dá para pensar Deus como nós pensamos o ser humano. Por exemplo, se nós fôssemos fisicamente a imagem e semelhança de Deus, Deus então teria pulmão, igual a gente tem. Se ele tem pulmão, então quer dizer que é porque ele precisa de oxigênio. Se ele precisa de oxigênio, ele não é Deus, porque ele precisa de alguma coisa. Se ele for imagem e semelhança no sentido físico, então Deus também tem estômago. Quer dizer então que lá no céu, ele vai precisar plantar também. E aí vai chegar de noite, ele vai virar para Maria, mãe dele, e falar assim: mãe, o que nós vamos fazer hoje para a janta, hein? Ah, hoje eu quero a lasanha, adoro a lasanha que a senhora faz. É até legal, porém, se Deus precisasse de comer, ele não seria Deus. Imagina a gente chegar um dia lá no céu, depois do final da nossa história aqui, e aí chegar lá, eu vim encontrar Deus, falar assim: ó, Deus comeu um vatapá hoje que ele não está podendo te atender agora não. Entende que essas categorias não se aplicam ao divino? Então, quando nós pensamos sobre ser imagem e semelhança, não significa do ponto de vista físico. Significa uma outra coisa que vai muito além disso. E aí, por isso, então, eu gostaria de refletir sobre o que, afinal, somos a imagem e semelhança de Deus em relação à Trindade. Primeira coisa, quando Deus cria o mundo, Ele não cria porque Ele estava sozinho. Não cria porque Ele estava na solidão. Nossa, que vida solitária, eu vou criar os seres humanos só para eu ver acordar às 5 horas da manhã na segunda-feira. Não é por conta disso que Ele criou o universo. Deus não era solitário e não é porque Ele é comunidade. Ele é Trindade. Ele é presença, nunca solidão. Então, quando Ele nos cria, não é por carência. Pelo contrário, é por transbordar de amor. E aí, então, se nós não somos a imagem e semelhança de Deus fisicamente, a gente naturalmente imagina isso, e tá tudo bem, inclusive, porque é uma forma que a gente tem de se aproximar de Deus. Quantas vezes você já viu a pintura de Deus como um velhinho sentado num trono, de uma barba grande e um cabelo branco? Vocês já viram essa representação de Deus? Se fosse envelhecer Deus de acordo com a idade dele, ele não teria aquela cara de 90 anos, não. Não é verdade? Tá tudo bem a gente tentar enxergar o transcendente com essas características igual a nós. Mas a verdadeira imagem e semelhança não está no físico. Está em algo muito mais profundo que isso. Então, se Deus não é solidão, Ele é comunidade, ao nos criar, Ele nos cria com esta mesma característica. Somos seres de comunidade, seres sociáveis. Nós desejamos viver na presença das pessoas. Isso é uma das características que nos aproxima da Trindade, no sentido de que nós desejamos sempre a presença do ser humano. E é por isso que a gente passa a nossa vida cultivando relacionamentos, amigos, esposo, esposa, pais, filhos, não é verdade? Porque isso gera vida, a vida que a gente tem.

E é interessante que eu, quanto pensava sobre ser característica nossa, a gente poder, né, desejar a presença das pessoas, a vida em comunidade, eu fui procurar o que, que a ciência diz sobre o perigo da solidão. Ou seja, o oposto da característica da unidade. E eu fiquei impressionado ao ver quão avançado estão os estudos sobre como que a solidão impacta as nossas vidas. Segundo os estudos mais atuais que eu tive acesso, né, para poder ler, a ciência tem descoberto que a solidão é uma das maiores causas de morte que nós temos na terceira idade, porque ela agrava todos os casos clínicos que as pessoas têm. Então, por exemplo, a pessoa, quando ela vive muito solitária, ela tem no seu corpo descarga de hormônios do estresse, como cortisol, por exemplo. E isso faz com que a pessoa tenha baixa imunidade, faz com que aumente risco de AVC, declínio cognitivo, o aumento da hipertensão e tantas outras causas que são geradas e alimentadas pela ausência e a falta de desafio numa vida. E por que que tudo isso está profundamente atrelado? Porque quando a gente vive na solidão, nós não somos desafiados pelo outro a viver diferente, a melhorar, a aprender, a crescer, a nos movimentar. Quando a pessoa está mais sozinha, por exemplo, segundo os estudos, a inclinação dela para a questão, por exemplo, da compulsão alimentar ou até não se alimentar direito, isso tudo é agravado pela falta da companhia humana. E ainda vai mais além o estudo, dizendo que equipara-se ao impacto na vida de uma pessoa, como se fumasse 15 cigarros por dia, a ausência da companhia humana. E eu estou trazendo isso para vocês porque eu achei muito interessante a gente perceber o quanto que nos afastar da convivência humana é prejudicial para a nossa vida. Traz consigo depressão, traz consigo tantas outras coisas. Nós somos seres sociais, somos seres que nos alegramos com a presença das pessoas. A comunidade de fé é um lugar maravilhoso para a gente aprender a reforçar as nossas relações humanas. Já percebeu isso? Que aqui é um lugar que a gente tem contato com trocentas pessoas. O problema é quando a gente vem na comunidade, mas não se torna parte da comunidade. Aí é que é o problema. Tem gente que às vezes vem para a missa, ela já chega às vezes já em cima da hora ou até atrasada, já vem de cabeça baixa, já não olha para ninguém, senta no lugar, de preferência ela escolhe um banco que nem tenha ninguém, que é para não encostar nem o cotovelo na pessoa que está do lado. E se o padre na hora do Pai Nosso fala assim, agora vamos dar as mãos, a pessoa, ai pronto, lá vem isso de novo. E se o padre falar, vamos dar a paz, o abraço da paz, sim, nossa senhora. E aí, interessante que a gente vai desenvolvendo, né, essa dificuldade para nos conectar com as pessoas. Termina a missa, às vezes eu não consigo nem sair para a procissão de saída aqui, que o povo já fecha o corredor, que já quer ir embora logo, e ao invés de dizer que Deus te acompanha, tem que dizer que Deus te alcance, porque a pessoa já está destrancando a porta de casa. Já percebeu isso? E aí eu lembro da memória do tempo que eu morava lá na roça, que trazia essas questões muito interessantes, que é a forma com que o povo lá se relacionava. Lá a única coisa que nós tínhamos lá, né, era a capela, não tinha boteco, não tinha mercado, não tinha nem escola, a gente tinha que ir em outro lugar para poder encontrar isso. E aí toda vez que o padre ia lá, que era uma vez por mês, a família toda se juntava, a família, os vizinhos, né, os amigos, antes da missa e depois da missa. E aí eu lembro que terminava a missa, às vezes o padre ia embora e ficava todo mundo lá batendo papo. Os adultos resolvendo coisa de adulto, as crianças correndo atrás da igreja, correndo em volta da igreja, os cachorros brigando. E aí era aquela maravilha. E eu lembro de ouvir meu pai, por exemplo, conversando com os irmãos e os vizinhos dele, dizendo assim, ó, semana que vem eu vou encher silo. Eu posso contar com a ajuda sua para a gente ir lá, para ajudar, para fechar o silo rapidinho? E aí juntava os vizinhos todos, ia lá e fazia. E aí na outra semana já era da outra fazenda. Juntava todo mundo de novo e ia para lá. E fazia isso até de graça, porque um ajudava o outro. Ou então uma avó...

mãe nossa falava assim, ó, esse fim de semana eu vou matar uma leitoa, hein? Segunda-feira já chegava lá uma parte do quarto da porca para poder distribuir para as pessoas. E quando alguém matava, mesma coisa, chegava lá em casa um pedaço do trabalho e da ajuda de alguém. E eu me lembro disso com muito carinho, porque é isso que gera vida no relacionamento humano. A gente tem perdido essas conexões. Uma coisa que eu fico impressionado, lá na casa dos meus pais, tanto eu e minha irmã, nós saímos de casa aos 14 anos de idade. E meus pais na roça, o vizinho mais perto, 1,5 km lá do vilarejo que eles moram. E aí eu lembro que eles ficaram muito solitários no início. E aí depois de alguns anos, minha irmã fez mestrado, doutorado, decidiu largar tudo. Voltou, mudou lá para a roça onde meus pais moram e aí decidiu abrir, né, a fábrica, né, de queijos que vocês conhecem, né, que de vez em quando a gente traz doce aqui. E aí, o que acontece? Com a volta da minha irmã, voltou muito mais vida para a vida dos meus pais. E agora minha irmã é mãe. Você tem que ver quando a minha sobrinha chega na casa dos meus pais. A gente pode estar sentado, deitado na rede, vendo o celular. Quando ela chega, a vida chega junto com ela. E aí a gente já pega no colo, ela já aponta o dedo para onde ela quer ir, o que ela quer brincar, o que ela quer fazer, ela fala as palavras que ela já aprendeu. E impressionante o quanto que a presença gera vida. Você aí que tem os seus filhos, não é verdade? Talvez você podia até estar cansado de não ter dormido direito, mas aí quando a criança estava acordada, você sabia que tinha vida para ir de volta. E é bonito a gente perceber isso. Mas e com o tempo, padre? Com o tempo, os filhos vão crescendo. Eles talvez vão seguir a vida deles, outros caminhos. E agora? Será que eu estou fadado à solidão? Claro que não. É nesse momento que a gente descobre uma nova fase da nossa vida, que é em criar laços de amizade que vão além dos laços sanguíneos. Aqui na comunidade acontece uma coisa muito bonita. Eu vou citar como um exemplo o grupo dos Filhos de Maria, mas poderia ser qualquer pastoral. O grupo dos Filhos de Maria é um grupo de pessoas aqui da paróquia que se conhecem há muito tempo, que de vez em quando marcam para ir um na casa do outro, para tomar um vinho, para ir num forró. E aí eles sempre se juntam aqui na paróquia, ajudam a fazer o alimento aqui para o pastoral do povo de rua, ajudam nos eventos, e eles se juntam e fazem uma viagem para Aparecida do Norte. Outro dia ficaram sabendo que tinha uma dessas pessoas do grupo delas, que tá, né, com problema de saúde para poder remover o útero. Elas se juntaram e fizeram aquele evento maravilhoso para arrecadar fundos para ela. Olha quanta vida que é gerada quando a gente aprende a se conectar. Então, se você está percebendo que seus filhos foram viver a vida deles, como um dia vocês foram, não fiquem parados dentro de casa. Não fiquem trancados esperando a tristeza, a solidão invadir o lar de vocês. Vocês são seres que tendem para se relacionar. Se conecte com esta comunidade, crie laços, amigos. Vai, sai de casa, vai caminhar na beira rio, caminhar nessa avenida aqui embaixo, conversa com as pessoas, vê onde tem um forró para você ir. É, tá tudo bem você viver, tá tudo bem você ter amigos, tá tudo bem você encher a sua vida de vida. E aí, por fim, então, nós queremos hoje agradecer a Deus por tudo que a gente tem vivido. Pedimos a sabedoria para que nossos relacionamentos humanos sejam sempre cultivados. Que a gente não deixe de ir na casa das pessoas que nós amamos por preguiça ou comodismo. Tem uma coisa que não importa o que aconteça, nós nunca temos de volta, que é o tempo. Tem gente que às vezes tem o pai ou a mãe que mora aqui na mesma cidade e chega o fim de semana e não tem ânimo para ir lá uma hora que seja, para poder tomar um café da tarde no domingo ou passar um almoço. E o problema disso é que o tempo não vai perguntar para você se ele quer que espera ou não. O tempo, ele é implacável. Precisamos valorizar as pessoas enquanto elas estão conosco e outra. A gente acabou de ver aqui o poder que a presença nossa tem de gerar

nada na vida das pessoas. É incontestável que uma pessoa que vivia no meio de uma família ou de amigos, de repente é isolada dessas pessoas, o declínio da saúde dela é muito rápido. Se ela sai, por exemplo, de casa e vai para um asilo ou um lugar que não tem o cuidado devido, a gente sabe como a velocidade do declínio da saúde e principalmente da nossa mente. Por isso, valorizemos em vida, no tempo, no cuidado, no diálogo e principalmente na presença. Eu sei que a maior tentação nossa hoje, principalmente dos jovens, mas nós adultos também, é trocar a nossa energia dos relacionamentos pelo relacionamento das redes sociais. Nos consome horas do dia as nossas redes sociais, mas às vezes a gente não tem coragem de conversar 10 minutos com a pessoa que mora na nossa casa. Preguiça, cansaço, desânimo, mas talvez seja só falta de prioridade. Porque no fundo a gente dedica muita energia para outras coisas. Sejamos presença, porque a nosso isolamento também, mesmo que jovem, dentro das redes sociais, também trazem frutos de destruição dentro da nossa saúde, dentro da nossa cabeça. Vivemos cada vez mais ansiosos pelas descargas de dopamina que as redes sociais liberam em nós. Cada vez mais preocupados, nossa cabeça sempre cheia. Eu garanto a vocês que 99% de nós aqui tem alguma coisa que ainda precisa ser feita hoje. Ou amanhã. Ou que você está atrasado. Ou que você ainda tem que resolver. A gente precisa perceber que o trabalho, essas coisas nunca vão acabar. Você pode morrer hoje, que amanhã, segunda-feira, já vai ter alguém para substituir o seu trabalho. Pode ficar tranquilo. Então não dê a sua vida por algo que não é o centro da sua vida. Encontre a justa medida, encontre o respeito no trabalho, claro, na dignidade daquilo que você vive, mas não deixe de estar presente nas pessoas que são o motivo da sua vida. Porque o tempo vai passar e um dia você vai desejar poder ir no almoço de família com a sua mãe e com o seu pai, e eles não estarão mais ali. Vai te sobrar o tempo, mas você não vai ter mais. Por isso, peçamos hoje a Deus a

0: nós somos seres relacionais. As características que nos unificam a Deus não é nosso físico, é nosso amor, é nosso cuidado, é nosso respeito. É isso que gera vida em nós. O tempo, o trabalho e a rotina vai viver sugando de você a energia que você poderia dar para gerar vida nas outras pessoas. Aprenda a administrá-la. Aprenda até onde você pode ou não ir, porque o tempo passa. Que a Trindade então hoje nos ensine o que há de mais bonito dela, que é a capacidade de viver em comunidade. Assim como na Trindade, a verdadeira comunidade não existe ninguém melhor ou pior, maior ou menor, primeiro ou depois. Somos todos iguais, independente da cor, da sexualidade, do lugar que nascemos, independente do quanto de dinheiro está na nossa conta bancária. Enquanto nós não aprendermos a nos olhar como iguais, nunca conseguiremos fazer ser real a experiência da Trindade em ser comunidade perfeita. Que Deus nos abençoe hoje e sempre.
1: Amém.
0: Creio em Deus Pai,
1: Todo-Poderoso, Criador do céu e da terra, e em Jesus Cristo, seu único Filho, nosso Senhor, que foi concebido pelo poder do Espírito Santo, nasceu da Virgem Maria, padeceu sob Pôncio Pilatos, foi crucificado, morto e sepultado, desceu à mansão dos mortos, ressuscitou o terceiro dia, subiu aos céus, está sentado à direita de Deus Pai Todo-Poderoso, de onde há de vir a julgar os vivos e os mortos. Creio no Espírito Santo, na Santa Igreja Católica, na comunhão dos santos, na remissão dos pecados, na ressurreição da carne, na vida eterna. Amém.
0: Elevemos a Deus.

0: preces.
1: A nossa resposta será: ouvi-nos, ó Pai, por vosso Filho no Espírito Santo.
2: Ouvi-nos, ó Pai, por vosso Filho no Espírito Santo.
1: Deus Pai quis se revelar à humanidade escolhendo para si um povo, pela Santa Igreja, para que seja capaz de congregar todos os povos em um só rebanho. Rezemos ao Senhor.
2: Ouvi-nos, ó Pai, por vosso Filho no Espírito Santo.
1: Deus, perfeita comunhão, restaurai com a força do vosso Espírito a unidade entre os membros de nossas comunidades e pastorais, para que o nosso testemunho seja acolhido e reconhecido por todos. Rezemos ao Senhor.
2: Ouvi-nos, ó Pai, por vosso Filho
3: no Espírito Santo.
1: Trindade Santa, pedimos pelos idosos e avós, para que tenham saúde, paz e sejam sempre sustentados pelo amor e carinho de suas famílias e comunidade. Rezemos ao Senhor.
3: Ouvi-nos, ó Pai, por vosso Filho, no Espírito Santo.
1: Ó Deus, bondade infinita, conservai por vosso Espírito em todos nós, batizados, o desejo de vos amar e adorar em toda a nossa vida e o Senhor. Rezemos ao Senhor.
3: Ouvi-nos, ó Pai, por vosso Filho no Espírito Santo.
0: Atendei, Senhor, as preces ditas em alta voz e também aquelas que estão em nossos corações, que Deus conhece, que Deus tudo sabe. Por Cristo nosso Senhor.
2: Amém.

0: irmãs, para que este nosso sacrifício seja aceito por Deus Pai Todo-Poderoso.
1: Receba o Senhor por tuas mãos este sacrifício, para a glória do seu nome, para nosso bem e de toda a sua santa igreja.
0: Senhor nosso Deus, nós vos pedimos, santificai pela invocação do vosso nome esta nossa humilde oferenda, e por meio dela tornai-nos uma dádiva perene para vós, por Cristo.

0: Ele está no meio de nós.
1: Corações ao alto.
0: O nosso coração está em Deus.
1: Demos graças ao Senhor nosso Deus.
0: É nosso dever e nossa salvação.
1: Na verdade, é digno e justo. É nosso dever e salvação dar-vos graças sempre em todo lugar. Senhor Pai Santo.

proclamando nossa fé em vossa verdadeira e eterna divindade. Adoramos cada uma das pessoas na mesma natureza e igual majestade. Por isso, vos louvam os anjos e os arcanjos, os querubins e os serafins, que não cessam de proclamar todos os dias.

0: De vós sois santo, ó Deus do universo, e tudo o que criastes proclama o vosso louvor. Porque por Jesus Cristo, vosso Filho e Senhor nosso, e pela força do Espírito Santo, dais vida e santidade a todas as coisas. E não cessais de reunir para vós um povo que vos ofereça em toda parte, do nascer ao pôr do sol, um sacrifício perfeito. Por isso, ó Pai, nós vos suplicamos, santificai pelo Espírito Santo as oferendas que vos apresentamos para serem consagradas, a fim de que se tornem o corpo e o sangue de vosso Filho, nosso Senhor Jesus Cristo, que nos mandou celebrar estes mistérios.
1: Enviai o vosso Espírito Santo

Foi a quarta missa hoje. Tomou o pão em suas mãos, deu-vos graças, partiu e entregou a seus discípulos, dizendo: tomai todos e comei. Isto é o meu corpo, que será entregue por vós.

Ele tomou o cálice em suas mãos, deu-vos graças novamente e entregou a seus discípulos, dizendo: tomai todos e bebei. Este é o cálice do meu sangue, sangue da nova e da eterna aliança.

0: Enquanto esperamos sua nova vinda, nós vos oferecemos em ação de graças este sacrifício vivo e santo.
1: Aceitai, ó Senhor, a nossa oferta.
0: Olhai com bondade a oblação da vossa igreja e reconhecei nela o sacrifício que nos reconciliou convosco. Concedei que, alimentando-nos com o corpo e sangue do vosso Filho, repletos do Espírito Santo, nos tornemos em Cristo um só corpo e um só Espírito.
1: O Espírito nos una num só corpo.
0: Que o mesmo Espírito faça de nós uma eterna oferenda, para alcançarmos a herança com os vossos eleitos. A Santíssima Virgem Maria, Mãe de Deus, São José, seu esposo, os vossos santos apóstolos e gloriosos mártires, e todos os santos que não cessam de interceder por nós na vossa presença.
1: Fazei de nós uma perfeita oferenda.
0: Nós vos suplicamos, Senhor, que este sacrifício da nossa reconciliação estenda a paz e a salvação ao mundo inteiro. Confirmai na fé e na caridade a vossa igreja que caminha neste mundo, com vosso servo Papa Leão, nosso Bispo José, com os bispos do mundo inteiro, os presbíteros e diáconos, os outros ministros e o povo por vós redimido. Atendei propício as preces desta família, que reunistes em vossa presença. Reconduzi a vós, Pai de misericórdia, todos os vossos filhos e filhas, dispersos pelo mundo inteiro.
1: Lembrai-vos, ó Pai, da vossa igreja.
0: Acolhei com bondade no vosso reino os nossos irmãos e irmãs que partiram desta vida.

0: fé.
1: Anunciamos, Senhor, a vossa morte e proclamamos a vossa ressurreição. Vinde, Senhor Jesus.
0: Celebrando agora, ó Pai, o memorial da paixão redentora do vosso Filho, da sua gloriosa ressurreição e ascensão ao céu,

de todos os que morreram na vossa amizade, unidos a eles, esperamos também nós saciar-nos eternamente da vossa glória. Por Cristo, Senhor nosso, por Ele dais ao mundo todo bem e toda graça.

0: Vamos dar as mãos aos nossos irmãos. Pode se aproximar, atravessar o corredor. Olha no rosto da pessoa que você deu a mão. Dá um sorriso farto para ela. Saiba que esta pessoa, que talvez você conhece ou não, ela é sua família em Deus. Por isso, como comunidade de fé, rezemos. Pai nosso,
1: que estais nos céus, santificado seja o vosso nome. Venha a nós o vosso reino. Seja feita a vossa vontade, assim na terra como no céu. O pão nosso de cada dia nos dai hoje. Perdoai-nos as nossas ofensas, assim como nós perdoamos a quem nos tem ofendido. E não nos deixeis cair em tentação, mas livrai-nos do mal.
0: Lembrando que não tem amém neste momento. Livrai-nos de todos os males, ó Pai, dá-nos hoje a vossa paz. Ajudados pela vossa misericórdia, sejamos sempre livres do pecado e protegidos de todos os perigos, enquanto aguardamos a feliz esperança e a vinda do nosso Salvador, Jesus Cristo.
1: Vosso é o reino, o poder e a glória para sempre.
0: Senhor Jesus Cristo, dissestes aos vossos apóstolos: eu vos deixo a paz, eu vos dou a minha paz. Não olheis os nossos pecados, mas a fé que anima a vossa igreja. Dai-lhe segundo o vosso desejo a paz e a unidade. Vós que sois Deus, com o Pai e o Espírito Santo.
1: Amém.

0: Perceber que nossa presença na vida de nossos irmãos transforma as nossas vidas e também as deles. Que possamos enxergar cada vez com mais claridade que as pessoas que nos amam é Deus mesmo cuidando de nós. Por isso e por muito mais eu vos digo, felizes somos todos nós, meus irmãos e irmãs, porque somos convidados para a ceia do Senhor. Eis o Cordeiro de Deus, eis aquele que tira todo o pecado do mundo.
1: Senhor, eu não sou digna de que entreis em minha morada, mas dizei uma palavra e

0: Oremos. Senhor nosso Deus, proclamando nossa fé na Trindade eterna e santa e na sua indivisível unidade, nós os pedimos que a comunhão neste sacramento nos sirva para alcançar a salvação do corpo e da alma. Por Cristo nosso Senhor.
1: Amém.
0: Podemos sentar um instante. Bem, nós estamos em

Segundo o IBGE, é o momento que o padre mais pede na missa. Então eu já quero começar com o seguinte pedido. Como vocês sabem, serão 11 dias de barraquinhas. E aí, se você quiser e puder, nós estamos precisando de doação de óleo de cozinha e também de café da manhã para os voluntários que passam o dia aqui, ajudando a preparar essas comidas maravilhosas que a gente tem aqui na paróquia. Então, se você puder, ao longo das missas, da trezena, ou também ao longo do dia aqui na paróquia, pode trazer, será muito bem-vinda toda ajuda. Falando em pedir, também nós estamos abertos ainda as portas de patrocínio. Por quê? Porque, por exemplo, nós vamos alugar esse ano palco, 1.500 cadeiras, mais sistema de som para festa, sistema de som para missa e o telão. Só essas coisas já passam de R$16.000. Só isso. Sem contar ali as tendas, aqueles tampão que você está vendo ali fora, etc, etc, etc. Então é uma forma da gente abater um pouco os custos da festa. Porque nós temos muitos custos com estrutura. A gente não tem nada aqui na paróquia praticamente de estrutura. Tudo é alugado. Então você quiser ajudar, se é que tem uma empresa, uma marca, e quer que passe todos os dias um telão que a gente vai ter aqui na paróquia, como uma forma de a gente agradecer sua ajuda, pode me procurar ou procurar o Breno, o tesoureiro, passar seu nome, ver direitinho o valor, etc., para poder ajudar aqui na nossa festa. E também sobre doações, também aceitamos doação para o leilão, porque vai ter leilão ao longo dos dias. Você, por exemplo, que sabe cortar o cabelo, pode doar um corte de cabelo, por exemplo. Você que sabe fazer unha, pode doar uma fazerção de unha, entendeu? Um cartão de fazerção de unha, de manicure. Pode doar. Você quiser, pode doar uma galinha que você sabe fazer, um frango assado. Pode doar uma fazenda também, se quiser. Pode uma junta de boi, não aceita. O Breno falou que nós aceitamos, entendeu? Então, o que você quiser, que você puder trazer, você sabe fazer um doce, sabe fazer um bolo, alguma coisa, pode trazer, que tudo isso vai embelezar ainda mais nossa festa. Doação em dinheiro também, pode ser também direto aqui com o Breno. Tudo ajuda. Bem, então só passando rapidinho aqui nossa programação, nós iniciamos amanhã com o primeiro dia do trido. Que horas que é? 7 horas, 19 horas da noite. E aí nós celebraremos segunda, terça e quarta, às 19 horas, sem as barraquinhas. Será apenas as missas, da trezena. Amanhã o padre André, que é o padre aqui da São Pedro e São Paulo, celebrará conosco. Todo dia nós teremos um padre de fora para celebrar, para trazer palavras novas, ensinamentos novos. Os únicos dias que serão eu vai ser a quinta-feira, que é o dia de Corpus Christi, os sábados e domingos. Os outros dias serão pessoas para poder celebrar e embelezar a nossa festa. E aí, na quinta-feira, é muito importante esse aviso, nós celebraremos aqui com uma missa campal o Corpus Christi na nossa paróquia à noite. Mas padre, geralmente não é de manhã nas paróquias e à noite na catedral? Então, geralmente é assim mesmo, mas esse ano os padres aqui da diocese, nós conversando entre nós, ficou decidido que a nossa paróquia faria à noite, por conta da trezena que a gente já celebra. Então, de manhã, eu vou para a catedral para poder puxar um momento de adoração com eles. E à noite, às 18 horas, teremos a Santa Missa aqui com o Corpus Christi e também o quarto dia da nossa trezena de Santo Antônio. Um momento muito bonito, teremos adoração ao Santíssimo durante a missa, teremos vários momentos para a gente perceber o valor da Eucaristia e do Corpo de Deus em nossa vida. Vai ser campal para caber todo mundo, pode vir tranquilo para a gente poder acolhê-los melhor, um pouco das três missas e também das nossas comunidades. Então, especificamente nesse dia, ao invés de ser 7 da noite, vai ser 6 horas da noite, tá bom? Uma outra coisa, no domingo, padre, como é que vai funcionar os horários de domingo? Eu vou manter todos os horários, para não dar confusão à noite. Então eu vou celebrar 8 horas da manhã na Rosa Mística, 9:30 da manhã na Matriz, 18 e 19:30. Nós manteremos todos os horários para caber todo mundo com conforto. Recomendo, inclusive, que venham no horário que você já tem costume, para poder caber todo mundo com tranquilidade. É claro que vocês podem ir no horário que vocês quiserem, é só uma sugestão para que possam

0: participar com conforto, como vocês têm participado agora, né? Tá muito mais tranquilo, né, pra comungar e etc. A ideia era exatamente essa. Mais algum aviso? Pode vir cá. Nós temos hoje aqui uma família que ela hoje de manhã já apresentou para nós nas três missas. Eu vou dar um minutinho para eles poderem partilhar com vocês o que está acontecendo.
1: Boa noite, igreja. Há 8 meses, meu pai foi diagnosticado com câncer de bexiga e a gente está na luta contra essa doença. Ele fez, na verdade, já 16 sessões de quimioterapia e agora ele precisa passar por 3 cirurgias para retirada do tumor que é na bexiga. Então ele vai retirar a bexiga, a próstata, um pedaço do intestino e a parte gordurosa que tem. É uma cirurgia bem delicada, uma cirurgia bem profunda. Os médicos deram 85% de chance de dar tudo certo e 15% de dar errado. A gente está fazendo uma rifa solidária para ajudar a gente a custear essas cirurgias e os gastos que a gente vai ter em Goiânia. A gente vai ter que ficar 30 dias lá, uma cirurgia muito cara, mas Deus abençoe que vai dar tudo certo. E cada bilhete custa apenas R$10. A gente vai estar lá no fundo, na porta da igreja, quem puder ajudar a gente. E já agradecemos e quero pedir para vocês também a oração de vocês, que a cirurgia vai ser dia 10 agora, para que Deus possa interceder, que possa dar tudo certo. Conto com a colaboração de cada um.
0: Então eles, né, são membros aqui da nossa paróquia, gente conhecida, né, respeitada, que pode ficar tranquilo, tem o meu selo de confiança, pode ao final da missa procurar, eles aceitam dinheiro, pix, só não aceita cheque sem fundo, não é isso? Na conta do padre, do Breno, ele. Então podem retornar lá. Ah, uma última coisa. Amanhã nós iniciaremos, embora não tenha barraquinha, já vamos iniciar a venda dos doces lá da minha roça. Então você que gosta, né, tem pé de moleque, tem doce de leite tradicional e doce de leite com coco, que aí já vai aproveitando e soltando para não dar confusão ao longo dos outros dias da festa. Amém? Temos aniversariante essa semana? Tem um outro menino também que ele falou que foi aniversário dele outro dia e eu não cantei parabéns. Vem cá também. Mais alguém fazendo aniversário? Mais alguém? Aí, olha só que maravilha. Vamos ficar de pé, cantar parabéns aos nossos aniversariantes.

0: Aniversariantes!
1: Aniversariantes!
2: Viva!
0: Você dormiu na missa, você nem lembra mais depois desse susto. Podem retornar aqui aos seus lugares. Nós temos hoje aniversário de casamento, não é isso? Pode ficar de frente um pro outro. Pode vir mais aqui comigo aqui. Quantos anos vocês têm de casados? 50 anos! Olha, bodas de ouro! Que maravilha! Deus seja louvado! Então pode dar as mãos um ao outro. Deus Pai de misericórdia, vós que unistes este casal há 50 anos pelo sacramento do matrimônio e do amor. De lá para cá, todos os dias eles têm aprendido a se amar de um jeito novo, a se perdoar e a se respeitar. Que o amor e a alegria deles só cresça. Em nome do Pai, do Filho e do Espírito Santo.
2: Amém.
0: Agora pode dar um beijo e uma salva de palmas da comunidade. Olha só. Olha só que maravilha, né? E hoje falávamos sobre sermos seres relacionais. 50 anos de casado. Eu com 30 de vida já vivi coisa pra caramba. Eu quero ensinar agora uma música pra vocês, que a gente vai cantar no dia lá de Santo Antônio pra pedir a bênção final. Então a gente vai pedir a bênção final com ela hoje e também no dia de Santo Antônio, que eu quero ver vocês cantar bem bonito e bem forte, tá bom? E a nota que eu perdi? Deixa eu puxar essa da minha cabeça.

0: Cabeça, você acompanha? Pode ser?
1: Vai, pode ser.
0: A gente até ensaiou, tá?
1: É.
0: Então a gente vira nosso olhar para a imagem de Jesus, estende a nossa mão e nós pedimos a bênção dele hoje assim.

0: de nós.
1: Que desça a bênção de Deus sobre nós, nossas famílias e nossos lares. A bênção do Deus que é Pai e Filho e Espírito Santo.
0: Amém.
2: Ide em paz, que o Senhor vos acompanhe sempre.
0: Graças a Deus.
1: E hoje, neste último dia do mês de maio, mês de Maria, também rendemos nossa graça a ela com Viva Nossa Senhora!
0: Viva!
1: Viva Santíssima Trindade!
0: Viva!
1: Viva nossa comunidade!
0: Viva! Viva!

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1: E a hora certa.
2: 20 horas e 51 minutos.
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